0: Uma salva de palmas. Obrigado. A uma das maiores duplas sertanejas do nosso país. Alanzo e Alex.
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1: Essa música nós do Samarino fizemos especialmente, a gente fez pra vocês de casa. Curtem a nossa música, né, Negão?
2: É isso aí, Magrão. E a gente canta numa boa pra você.
1: E o Chico vai soltar a viola pra gente cantar aí, gente, assim, ó.

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0: Eu queria pedir licença para estar cantando uma música que eu fiz em homenagem ao meu pai há um tempo. E ela conta a história da nossa relação. Por isso que o nome da música é Cantar para Ser Feliz.
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0: noite, Olímpia. Boa noite, gente. A gente tá gravando aí o nosso segundo DVD.
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0: Obrigado. E agora, essa também é daquelas. Muito boa essa voz.
1: É, apaixonada?
0: Apaixonada.
1: É?
0: É aquele camarada. Quem que é aí o garanhão da madrugada? Quem que é o garanhão aí? Segura no garanhão.
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0: 1:46.
1: É o Amor Clandestino com Marciano.

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0: Ligado! Essa é nossa homenagem a Minas Gerais, mas principalmente a mulher mineira, Paixão Mineira!
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0: Essa canção é uma das minhas preferidas. Um dos maiores sucessos de todos os tempos. Que a gente quis realmente pôr nesse disco, porque...
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1: Vem aí Luiz Cláudio e Juliano.
2: Carinho de vocês.

0: Palma pra vocês que cantam tão bem. Isso sim, é.
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0: Solimões.
1: É um prazer, Roberta, estar aqui pra cantar com você. Vamos lá, Solimões.
0: Solimri.
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0: Essa música nós do Samarino fizemos especialmente, a gente fez pra vocês de casa. Curtem a nossa música, né, negão?
1: É isso aí, magrão. E a gente canta numa boa pra você.
0: E o Chico vai soltar a viola pra gente cantar aí, gente, assim, ó.

0: Falcão, vamos recordar agora quando tudo começou para nós.
1: Vamos, Felipe. E foi exatamente aí que as portas do Brasil se abriram pra gente.
0: E é uma grande emoção ouvir os nossos amigos cantando assim.

0: Devido ao sucesso da música Peito Apaixonado, nós do Samarino resolvemos gravar mais uma música em homenagem a todos vocês de casa, é ou não é, Negão?
1: É claro, Magrão, e a gente canta pra vocês.
0: Então, gente, chegando, foto 3x4 pra gente cantar assim pra vocês.

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1: 6:30.
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bom dia, meu irmão, bom dia, minha irmã. Bom dia, meu amigo, bom dia, minha amiga. Bom dia pra quem não faz guerra, bom dia pra quem acordou feliz, bom dia pra quem está de bem com a vida, bom dia, minha gente, bom dia, Arroio do Silva. Bom dia, Mãe Natureza. E o bom dia mais que especial ao nosso Pai Salvador, ao Deus Pai Todo-Poderoso, que nos abençoa, que nos protege, que nos dá mais um lindo, maravilhoso e abençoado dia de vida. Bom dia, minha gente! Vamos lá, gurizada, vamos que vamos! Vamos chegando para um novo dia, vamos chegando para esta manhã maravilhosa, vamos chegando por aqui, então, nesta segunda-feira, dia 18, hoje é dia 18 de maio de 2026. Agora são 6 horas 40 minutos e meio. Tá escuro, dia nublado, vento sul soprando, mas nós já estamos por aqui, transbordando a alegria de viver, para desejar bom dia. Bom dia pra você, minha amiga dona de casa, meu amigo dono da casa, que Deus abençoe teu lar, a tua família e a tua vida nesta linda e abençoada segunda-feira. Também quero aproveitar e já mandar um bom dia especial aí pra quem tá ligadinho aqui no nosso programa, quem tá acompanhando a gente aqui na Verdes Mares FM. Eu também desejo um bom dia aí pros meus amigos da Secretaria de Obras, gurizada que pega no pesado. Alô, minha gente! Alô, pessoal! Bom dia, minha gente da Secretaria de Obras! Bom trabalho pra vocês! Bom dia e bom trabalho! Também eu vou mandando aí para os meus amigos que têm o dom de Deus de construir sonhos e que trabalham na área da construção civil. Bom dia aos construtores, serventes, pintores, carpinteiros, eletricistas, encanadores. Bom dia e bom trabalho aí para todos vocês, minha gente. Também quero aproveitar e já mandar aquele bom dia maravilhoso. Eu vou mandando para os pescadores e pescadoras do Arroio do Silva e da região. Deus abençoe este marzão maravilhoso e um ótimo dia de pesca para vocês. Bom dia para o pessoal da coleta de lixo. Estão trabalhando, não importa se faça chuva, sol, frio ou calor. Trabalhando para deixar a nossa cidade limpa, nossa cidade em ordem. Bom dia aos coletores, os recicladores, as recicladoras. Pessoal do caminhão do lixo, bom dia e bom trabalho para vocês. Quero aproveitar e já mandar um bom dia maravilhoso e especial. Eu também vou mandando aí então para os meus amigos e minhas amigas do SAMU, do Arroio do Silva e da região. Alô, SAMUzeiros de plantão.

0: plantão. Bom descanso para quem fez o seu plantão aí, bom trabalho para quem vai trabalhar ao longo desta segunda-feira. Também quero aproveitar e já mandar um bom dia para quem trabalha na área da saúde, né? Ainda nos postos de saúde, hospitais e clínicas, um bom descanso para aqueles que fizeram seu plantão, um bom trabalho para quem vai nesta segunda-feira trabalhar com alegria, a todos das farmácias e drogarias, a todos nos laboratórios e também aos socorristas e motoristas das ambulâncias. Deixa eu aproveitar aqui e já mandar um bom dia, então, para os professores e professoras da rede municipal, estadual e particular de ensino. Bom dia para todos do Centro de Educação Infantil, sempre ensinando e cuidando bem das nossas criancinhas. E bom dia para quem tem papel importante na área da educação, minhas amigas merendeiras, pessoal dos serviços gerais nas escolas, aos motoristas e monitores dos ônibus escolares. Alô, meus amigos e minhas amigas da Polícia Militar, da Polícia Civil e do Corpo de Bombeiros, os verdadeiros heróis. A todos vocês aí da segurança pública e da segurança privada. Bom descanso para quem trabalhou durante a noite e um bom trabalho para quem vai trabalhar nesta segunda-feira da segurança pública e da segurança privada. Bom dia para as minhas amigas diaristas, domésticas e faxineiras desta profissão maravilhosa que merece todo o nosso respeito e carinho. Alô, bom dia para as minhas amigas costureiras e os meus amigos costureiros. Pessoal da costura que fazem as nossas vestes aí, bom dia e bom trabalho. Também mando um bom dia para os meus amigos taxistas e motoristas de aplicativo que nos dão carona, que nos acompanham. Deus acompanhe vocês aí, gente. Bom dia também nesta jornada de segunda-feira para as minhas amigas cozinheiras e os meus amigos cozinheiros que fazem a nossa alimentação. Alô, meus amigos e minhas amigas. É, os trabalhadores, as trabalhadoras, os comerciantes, as comerciantes do Arroio do Silvio e da região, de todos os segmentos, de todas as profissões. Bom dia de trabalho com a alegria nesta segunda-feira e aquele bom dia especial para os meus amiguinhos e minhas amiguinhas da terceira idade que estão com a gente já, tomando o seu cafezinho, tomando o seu chimarrão, ainda no quentinho da cama, mas já com o radinho ligado na Verdes Mares FM para nossa oração da manhã. E nós vamos orar, claro que vamos, né, minha gente? Afinal de contas, nós vamos começar uma nova semana abrindo as portas da nossa casa, abrindo as portas da nossa vida, abrindo as portas e colocando Deus como prioridade do nosso viver, não é verdade? Nós vamos abrir as portas e vamos permitir que o Senhor entre e que faça morada dentro da nossa casa, dentro do nosso coração. E é por isso que neste momento, meus amigos e minhas amigas, vamos abrir as portas da nossa casa, vamos ouvir a voz de Deus na nossa vida, vamos ouvir a voz do Senhor dizendo: eis que estou à porta e bato, se abrir eu entrarei, farei morada e cearei com você. Ouça bem, Deus está à porta da nossa casa e está batendo, Ele está querendo entrar, Ele está querendo fazer morada, nós só precisamos abrir as portas da nossa casa e deixar o Senhor entrar, minha gente. Vamos deixar a luz do céu entrar neste momento. Vamos abrir as portas da nossa casa. Pai, nós estamos te colocando como prioridade do nosso dia, prioridade da nossa vida. Nós estamos dando prioridade ao Senhor nosso Deus, colocando o Senhor como deve ser, em primeiro lugar da nossa vida, do nosso dia, e vamos abrindo as portas do nosso coração, pois o Senhor está à porta e bate. O Senhor quer entrar, o Senhor não quer fazer apenas uma visita, o Senhor quer entrar, fazer morada, e nós só precisamos deixar com todo o nosso coração. Renova a nossa fé, Pai, que o Senhor não permita que venhamos a esquecer de nenhuma das tuas bênçãos. Estamos abrindo as portas da nossa casa e te recebendo agora, sentindo a presença do Senhor através da luz do Divino Espírito Santo, aleluia, e queremos que o Senhor, dentro da nossa casa, Pai, venha trazer o ânimo da vida, venha renovar a nossa paz, a nossa mansidão, e venha renovar a alegria de viver. É isso que nós queremos. Estamos deixando a luz do céu entrar, sim, dentro da nossa casa, dentro do nosso íntimo, dentro do nosso coração. E queremos assim, Pai, que seja feita a Tua vontade, a Tua bondade, a Tua misericórdia na nossa vida por completo. Nós abrimos bem as portas do nosso coração e que esta luz, Pai, venha para trazer a alegria de viver para todos nós que estamos cansados, sobrecarregados, estamos nos sentindo com falta de fé, Pai, que estamos com uma dor imensa que não quer passar, mas é só o Senhor que pode nos trazer. Nós estamos abrindo as portas da nossa casa física e te recebendo nesta manhã de segunda-feira, mas também, Senhor, abrindo as portas da nossa casa material, abrindo as portas, Pai, do nosso trabalho, da nossa família, da nossa vida por completo, Pai. Queremos que o Senhor esteja dentro da nossa casa material, dentro do nosso trabalho, dentro da nossa família, dentro da nossa empresa. Que o Senhor seja o escudo protetor da nossa vida, Pai. Nós estamos deixando a luz do céu entrar, meu amigo e minha amiga. Você está deixando a luz do céu entrar e permanecer na tua vida? Deixe, faça isso. Receba o Senhor neste momento através da luz do Divino Espírito Santo e renove a alegria de viver para um novo dia, para uma nova segunda-feira. Depois de deixar a luz do céu entrar na nossa vida e de colocar Deus como prioridade, agora nós vamos orar a oração que o Senhor Jesus Cristo nos ensinou neste momento. Vamos fazendo o sinal da cruz, pois vem chegando a oração do Pai Nosso.
1: Pai nosso que estais no céu, santificado seja o vosso nome. Venha a nós o vosso reino. Seja feita a vossa vontade, assim na terra como no céu. O pão nosso de cada dia nos dai hoje. Perdoai as nossas ofensas, assim como nós perdoamos a quem nos tem ofendido. E não nos deixeis cair em tentação, mas livrai-nos do mal. Amém.
0: Amém, Pai. Amém, meu Deus. Não nos deixes cair em tentação, não, Senhor, mas livra-nos do mal, pois Teu é o reino, o poder e a glória para sempre. Pois louvado seja o nome do Senhor nosso Deus em nossas vidas, meus irmãos e minhas irmãs, para sempre seja louvado, querido Deus e amado Pai. Nós Te suplicamos e Te pedimos que não nos deixe cair nas armadilhas do inimigo e livra-nos de todas as maldades. E é por isso que agora nós vamos juntos, meus amigos e minhas amigas, agradecer a Deus por mais um dia de vida. Você agradece daí e eu agradeço daqui. Vamos nessa então. Obrigado, meu Deus. Obrigado, meu Pai. Muito obrigado, Senhor, pelo lindo, maravilhoso e abençoado dia de vida que vai nos dando. Obrigado, Deus querido, pela oportunidade que nos dá de poder levantar da cama depois de uma noite abençoada, tranquila, quentinha e maravilhosa de sono, de descanso e de repouso. O Senhor nos permite viver este dia com a Tua presença em nosso coração, em nossa vida. Pai, obrigado por nos permitir contemplar o canto e o voar dos pássaros, o quebrar das ondas, o nascer do sol. Obrigado pelo ar puro que respiramos deste paraíso e a chuva que caia, que possa cair, seja uma chuva de bênçãos ao tocar o nosso rosto, a nossa casa, nosso trabalho, a nossa família, a nossa vida por completo. Uma chuva de bênçãos a gente possa receber de Ti, meu Deus. Obrigado por nos dar mais um lindo e abençoado dia de vida. Obrigado também, meu Deus, pelo novo e maravilhoso dia de trabalho que o Senhor vai colocando em nosso viver. Obrigado pela oportunidade de uma nova segunda-feira, de poder começar a semana trabalhando com alegria, contemplando as maravilhas de um novo e abençoado dia de trabalho. Obrigado, meu Deus, pois o Senhor nos dá a oportunidade de ter alegria, de poder fazer o bem, de poder sair para o nosso trabalho fazendo como se estivesse fazendo para o Senhor, ao invés de intrigas, de brigas, ao invés de reclamar da segunda-feira, ao invés de pedir uma doença para não ir trabalhar. Alegre-se, meu amigo e minha amiga. Olha só, Deus já te deu a oportunidade, já nos deu a oportunidade de tirar o sustento para nós e para nossa família, o que é maravilhoso e é muito mais do que merecíamos e merecemos. Mas o Senhor é bondoso, é misericordioso, e através do nosso trabalho, fazendo bem, não passando ninguém para trás, não fazendo maldade a ninguém, fazendo o nosso trabalho como se estivéssemos fazendo para Deus, o Senhor também nos permite sonhar e conquistar. Por isso agradecemos pelo conforto da nossa casa, o conforto do nosso trabalho, a comodidade do nosso carro, da nossa moto, das nossas vestes. Mesmo sabendo que tudo isso seja supérfluo em nossa vida, nós não agradecemos pelo valor das coisas, agradecemos pela bondade do Senhor de nos dar o conforto. Obrigado por abençoar e prosperar a vida do meu amigo trabalhador, da minha amiga trabalhadora. Obrigado por abençoar e prosperar o comércio do Arroio do Silvio da região. E obrigado, meu Deus, por abençoar e prosperar a nossa rádio em mais um dia de atividades. Queremos ser glorificados contigo, Pai. Te pedimos sabedoria para entender e saber quem devemos ajudar com o nosso trabalho, com o nosso dom ou com as condições financeiras que o Senhor já nos deu a mais, para que o Teu nome seja glorificado. Nos dê a sabedoria para saber quem devemos ajudar, para que todo o agradecimento seja dado a Ti em mais um dia de trabalho, meu Deus. Obrigado também, Senhor, pelo novo e maravilhoso dia de alimentação. Nós não esquecemos de agradecer e por mais que seja repetitivo todos os dias aqui, gente, todos os dias é um novo dia, é uma nova página, é um novo momento para

escrever. É uma nova oportunidade de reconhecer a bondade do Senhor, de alimentar a nossa vida, a nossa família, os nossos amigos, até mesmo as pessoas que gostam, que não gostam da gente, mas nós agradecemos ao Senhor por toda a alimentação e fartura que coloca em nossa mesa. Obrigado, Senhor. Nós agradecemos a Ti mesmo sabendo que não é só de pão que vive o homem, mas de toda a palavra que sai da boca de Deus. E sabemos disso, pois nos alimentamos da Tua palavra também todos os dias, todas as manhãs. Obrigado, meu Deus, por nos fazer reconhecer tudo que o Senhor, nosso Deus, tem feito por nós. Obrigado por tudo que o Senhor já fez por nós. Obrigado não apenas pelo alimento do nosso corpo físico, por toda a alimentação e fartura que o Senhor coloca na mesa dos nossos filhos, dos nossos pais, das nossas mães, dos nossos amigos, dos nossos familiares. Eu te agradeço por toda a alimentação e fartura que colocas na mesa dos meus amigos e minhas amigas ouvintes e cada um de seus familiares.

Estamos aqui todos os dias, no meio-dia, à noite, em nossa casa, no nosso trabalho, e glorifiquemos o alimento do nosso corpo físico, o alimento do nosso... Meu Deus, agora nós queremos te agradecer, vida, outra saúde, momento que nos traz a tua bênção e a tua bondade. Ó Deus querido e amado, obrigado pela água maravilhosa que mata e sacia a sede do nosso corpo físico. Obrigado por nos dar este alimento tão importante na nossa vida, tão maravilhoso. Obrigado por abençoar também a nossa vida, Pai, pois te pediremos em oração. Pois assim a tua palavra diz: se não duvidares no teu coração, tudo o que pedir em oração, crendo, receberás. E nós não duvidamos não, Pai, pois todos os dias nós te pedimos a bênção do nosso copo com água, a bênção da nossa garrafinha d'água, para que o Senhor inunde as nossas vidas com o teu amor, porque não queremos ficar longe do teu amor, precisamos todos os dias, e por isso te pedimos em oração. Te peço também, Pai, que o Senhor abençoe o nosso copo com água e nos traga sabedoria para entender os sinais de oração que o Senhor nos manda. Fortaleça a nossa fé com coragem para aceitar que aquilo que o Senhor nos traz de resposta é melhor do que queremos, é o que precisamos, que sejamos obedientes à tua resposta. E ainda, meu Deus, a paciência para aguardar tudo no determinado tempo do Senhor com o coração em paz. Obrigado também por atender o pedido dos meus amigos e minhas amigas ouvintes e cada um de seus familiares, e ser o Rei dos Reis, o Pai dos Pais, o Juiz dos Juízes, o Doutor dos Doutores e o Médico dos Médicos em nossa vida. Tu és, Senhor, o único que pode nos julgar, o único que pode nos defender e o único que pode e realiza milagres em nossa vida. Por isso, meu Deus querido, obrigado pelo bem mais precioso e valioso que não há dinheiro no mundo que possa comprar. Obrigado por abençoar, cuidar e curar a nossa saúde, Pai. A saúde dos nossos amigos, dos nossos familiares. Obrigado por abençoar, cuidar e curar a saúde dos meus amigos e minhas amigas ouvintes e cada um de seus familiares. Obrigado por abençoar, cuidar e curar a saúde das pessoas que gostam ou que não gostam da gente, mas precisam da tua bênção na área da saúde para eles e seus familiares. Obrigado por abençoar a minha saúde e abençoar a saúde daqueles que te pediram a bênção do copo com água. O Senhor, que é o amigo dos amigos e está presente em nossa vida em todos os momentos.

O que seria de mim e de todos nós sem a fé que temos no Senhor nosso Deus, hein? E por mais que a gente sofra, meus irmãos e minhas irmãs, diga obrigado, Senhor. Mesmo que a gente chore, meus amigos e minhas amigas, diga obrigado, meu Deus. Mesmo que você esteja passando por momentos de dificuldades, momentos de tristeza, momentos de angústia, mesmo que você esteja vivendo algum momento, lembre-se de reconhecer o que Deus já fez por você. A palavra de hoje é o Salmos, capítulo 103, o Salmo 103, no versículo 2. Bendiga o Senhor a minha alma e não esqueça nenhuma de suas bênçãos. Há dias em que ficamos tão focados

0: Quando olhamos para trás, podemos perceber quantas vezes Deus nos guardou sem que tivéssemos controle da situação. Nós já atravessamos momentos difíceis que pareciam impossíveis de suportar. Já recebemos forças quando pensávamos que não conseguiríamos continuar. Já vimos portas se abrirem e respostas surgirem no tempo certo. A gratidão transforma a maneira como enxergamos o presente. Quando reconhecemos as bênçãos de Deus, nosso coração deixa de viver apenas na ansiedade pelo amanhã. Nós passamos a perceber que o mesmo Deus que cuidou antes continua cuidando agora. Mesmo em períodos difíceis, ainda existem sinais de bondade do Senhor ao nosso redor. Preste atenção: o fôlego da vida, o cuidado diário, pessoas que caminham conosco, livramentos, tudo isso revela a presença de Deus. Muitas vezes, o milagre que esperamos nos impede de valorizar os milagres que já recebemos. Deus nunca deixou de agir. Ainda que nem tudo esteja resolvido, nós podemos descansar e saber que Deus é fiel. Lembre-se da fidelidade de Deus. Reserve alguns minutos para agradecer. Anote respostas de oração. Compartilhe um testemunho. Evite focar apenas no que te falta e ore com gratidão. Pai amado e querido, obrigado porque tu tens nos cuidado. Cuidado de cada um de nós, mesmo quando não percebemos. Hoje, nós queremos lembrar das tuas bênçãos e reconhecer a tua fidelidade na nossa vida. Nos perdoa pelas vezes que reclamamos mais do que agradecemos. E nos ajude a enxergar a tua mão em todos os momentos da nossa existência. Que o Senhor retire e afaste toda a maldade, todas as coisas ruins, todos os pensamentos negativos, as brigas, as invejas, as intrigas, a maldade deste mundo e do coração das pessoas, as enfermidades, as doenças, os cânceres, as depressões, as armadilhas do inimigo. Repreenda o inimigo e afaste ele essa maldade. Será que nós conseguimos terminar? Da nossa casa, do nosso trabalho, da nossa cidade, da nossa família, do lar e da vida dos meus amigos e minhas amigas ouvintes e seus familiares, do comércio, do arroio, do Silvio e da região, de perto da nossa rádio. Afaste toda a ação do inimigo da nossa vida e coloque em algum lugar onde nenhum ser vivo possa ser tocado. Que possamos viver em harmonia, em alegria, no mais lindo e abençoado dia de vida. Muito obrigado, meu Deus. Nós iremos fazer agora a oração do Salmo 23, começando a semana afirmando que o Senhor é o nosso pastor e nada nos faltará.
1: Salmo 23. Deus é nosso pastor

0: O Senhor é o meu pastor. Nada me faltará. Ele me verde e me leva às fontes de águas tranquilas. O Senhor renova as minhas forças e me guia pelo caminho certo, como Ele mesmo prometeu. Ainda que eu ande por um vale escuro, não terei medo de nada, pois meu Deus está comigo. Ele me dirige e me protege. O Senhor prepara um banquete para mim. Na frente de meus inimigos, me recebe como convidado de honra. E enche...
1: Oh, meu Deus. Oh, meu Deus, o Senhor é o nosso pastor e nada nos faltará.

Pai. Amém, meu Deus, sempre nos guarde, nos governe, nos ilumine, nos abençoe, nos proteja com os teus anjos da guarda, protegendo assim, Pai, os nossos filhos, os nossos pais, as nossas mães, os vovôs, as vovós, os bisos e as bisas, protegendo também, Senhor nosso Deus, aqueles que nos protegem, que enfrentam o perigo para a nossa proteção, a Polícia Militar, a Polícia Civil,

E o corpo de bombeiros, proteja eles e seus familiares também, paizinho. Proteja, meu Deus, as criancinhas e os estudantes, o futuro do nosso planeta, os motoristas e viajantes que enfrentam os perigos das estradas. Proteja com os teus anjos da guarda todos os trabalhadores, as trabalhadoras, o comércio do Arroio do Silvio e da região. Proteja a nossa rádio, pai. Proteja todas as famílias, todos os lares com os teus anjos da guarda. Proteja os meus amigos e minhas amigas ouvintes e seus familiares. Proteja também as pessoas que gostam, que não gostam da gente, mas precisam da tua proteção. Nesta linda e abençoada segunda-feira, 18 de maio de 2026. Agora são 7 horas e 4 minutos e o nosso programa da Verdes Mares FM está entrando no ar. Alô, alô, minha gente! Muito bom dia! Muito obrigado pelo carinho da sua companhia. Estamos chegando por aqui, então. É o nosso Cidade Alerta desta segunda-feira, nublada, cara de chuva, chuviscando, vento sul soprando. Mas nós já estamos por aqui, transbordando a alegria de viver, né? E desejando um bom dia para todos vocês. Daqui a pouquinho os destaques e informações aqui do nosso programa. A gente vai trazer as notícias do plantão policial. Também vamos trazer aqui destaques, meus amigos e minhas amigas do setor esportivo. Foram definidos aí os 8 classificados para a próxima fase do Campeonato Municipal de Futebol de Campo Taça Arroio Center Materiais de Construção. Vamos falar também de previsão do tempo já já e também ao vivo direto da Epagri-Sirã. Destaques dos jornais, tem Diário Catarinense, tem Zero Hora de Porto Alegre, tem a movimentação aqui para você também do nosso bate-papo de hoje. Hoje vamos falar sobre lembrando o dia de combate, né, à exploração sexual infanto-juvenil. Vamos receber representantes do CMDK, da assistência social do CRAS e também, né, do Conselho Tutelar. Tudo isso na Verdes Mares FM, juntamente com aquele time de anunciantes, aquele time de comerciantes, os melhores do sul de Santa Catarina. Vem com a gente então, meus amigos e minhas amigas, os melhores serviços, os melhores produtos, tudo isso tem aqui com vocês na Verdes Mares FM. Mas a gente segue agradecendo ao Senhor nosso Deus por nos dar a oportunidade de morar e de viver neste paraíso. Nós vamos louvar a nossa pátria municipal com a execução do hino municipal de Balneário Arroio do Silva na voz da Associação Coral. Música.

Alô, Balneário Arroio do Silva, nos teus braços queremos e estamos descansando. É nosso orgulho dizer, sendo nativo ou adotivo, somos filhos deste lugar maravilhoso. Agora sim, minha gente, vamos juntos? Vamos nessa então. Hoje é segunda-feira, dia 18 de maio de 2026. A gente começa informando a hora certa, a temperatura e a previsão do tempo, os destaques da Central de Meteorologia, que vem chegando com a gente nesta manhã de segunda-feira, em nome do Laboratório Marista. 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Laboratório Marista, informando a hora certa e a temperatura, 7 horas 8 minutos e meio, 7 e 8. Temperatura agora é de 15 graus, hein? Começamos com 16 e agora nós estamos com 15. Tá diminuindo a temperatura. Umidade relativa do ar é de 96%. Tem vento soprando numa média de 20 km por hora e tem rajadas que variam aí entre 39 e 40 km por hora. Vento que sopra mais do sentido sul e sudoeste neste momento, tá ok? Acúmulo de chuva das últimas 24 horas, nós tivemos alguma chuvinha caindo por aqui, equivalente a aproximadamente 5 milímetros, não choveu tanto. Onde mais registramos chuva foi na região ali de Jacinto Machado com 8 milímetros e Timbé do Sul, que registrou 14 milímetros de chuva, tá? Isso nas últimas 24 horas. Temperaturas máximas ontem não passaram da casa dos 20 graus, ficamos entre 20 e 21 graus aí em toda a região. Ficou mais ou menos parecido, porque foi um dia nublado, um domingo mais nublado, um domingo mais carrancudo, né? Bom, vamos à previsão do tempo para hoje. Segunda-feira ainda meio nublado, com cara de chuva e possibilidade, inclusive, de chuva ao longo do dia, tá? Vento vai soprar mais do sentido sul e sudoeste. Aquilo que a gente já estava falando, uma média de 20 km por hora, rajadas que variam entre 50 e até 55 km por hora. Ainda tem previsão de chuva para parte da manhã desta segunda-feira. À tarde o tempo já vai mudando, mas continua nublado. Amanhã sim, amanhã nós temos previsão de dia ensolarado, mas com o retorno das temperaturas baixas, né? Mínimas devem ficar aí entre 7 e 8 graus e deve permanecer assim ao longo da semana, com dias ensolarados, e as máximas não devem passar muito da casa aí dos 17 a 19 graus, hein? As máximas, minha gente. Então se prepare aí para uma semana bem gelada. Pelos dados aqui da meteorologia, não vamos ter possibilidade de chuva, a não ser hoje, segunda-feira. Restante dos dias, pelo menos até sábado, sol, pouca variação de nuvens, mas temperaturas baixas. Mínimas vão ficar aí durante a semana entre 7 e 8 graus, máximas devem ficar entre 17 e 18. Hoje, como eu falei, o vento vai soprar mais do sentido sul e sudoeste, média de 25 a 30 km por hora, pode ser, e até rajadas de 50 e 55 km por hora. Bom, o nascer do sol hoje foi às 6 horas e 55 minutos, há 15 minutinhos atrás, tá? E o pôr do sol acontecerá às 17 horas e 32 minutos, às 5 e 32, final da tarde, começo da noite, aqui em Balneário Arroio do Silva. Essa é a previsão do tempo, esses são os destaques que a gente está informando para você, as informações da Central de Meteorologia, e que nós vamos informar
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Reforçando a hora certa e a temperatura, 7 horas, 12 minutos e meio, 7:12, temperatura de 15 graus, com sensação térmica menor, tá? O vento tá soprando forte aqui no Arroio do Silva. Previsão do tempo para hoje, então. O dia vai amanhecendo nublado e com chuva. Vento sul, que podemos ter rajadas de até 50 a 55 km por hora. Não vai... o sol, olha, se aparecer é bem mais ali pro final da tarde, já quase noite... Mas amanhã o dia será ensolarado. Hoje ainda tem previsão de chuva no período da manhã

0: As máximas não devem passar aí da casa dos 16 a 17 graus, mais ou menos como está aqui. Daí para frente, a tendência é diminuir as temperaturas. Destaques aqui para vocês dos jornais Diário Catarinense da Zero Hora de Porto Alegre. 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Mas antes, vamos fazendo um intervalinho por aqui e na sequência nós voltamos com a continuidade do nosso programa, trazendo todas as informações, toda a movimentação para vocês do Diário Catarinense da Zero Hora de Porto Alegre. Intervalo 7:14, nós voltamos já.
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0: É isso aí, você está acompanhando Cidade Alerta aqui da Verdes Mares FM. Agora são 7:17, 7:17. Vamos conferindo aqui os jornais, os destaques do Diário Catarinense da Zero Hora de Porto Alegre. 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

0: 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Destaques dos jornais Diário Catarinense, Zero Hora de Porto Alegre. Vamos começando com o Jornal do Estado de Santa Catarina, capital do estado. Amanhece nublado e com chuva. Temperatura também de 15 graus lá em Florianópolis. 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
0: 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Trazendo destaques aqui para você, então, vamos chegando com o Diário Catarinense, a Zero Hora de Porto Alegre. Olha, empresa ligada ao filme de Bolsonaro comprou casa nos Estados Unidos, onde Eduardo vive. Agora vai aparecer, né? Agora vai aparecendo muita coisa, tá? É, fundo offshore, né, ligado aos contatos, a contatos de Eduardo Bolsonaro, comprou uma casa, né, de 3 milhões e 600 mil reais no Texas. A Polícia Federal está investigando um possível elo entre Daniel Vorkari e Eduardo Bolsonaro. A suspeita é de que recursos transferidos pelo ex-banqueiro de a Flávio Bolsonaro teriam sido utilizados para manter Eduardo Bolsonaro no Estados Unidos. Vamos seguindo por aqui com mais informações. Olha, tragédia em Maldivas. Socorrista morre e jovem escapa após desistir de mergulho. Situação que aconteceu lá nas Maldivas. Cinco pesquisadores italianos morreram após um mergulho em caverna submarina das Maldivas. Estudante escapou ao desistir da expedição e socorrista morreu durante as buscas. Situação aí que aconteceu nas Maldivas. Olha, vamos seguindo aqui com mais informações. São 7 horas e 22 minutinhos, 7h22, hein? O Diário Catarinense trazendo bastante coisa sobre essa questão aí de Bolsonaros. Bolsonaros eu vou colocar, né? Olha, OMS declara surto de ebola e acende alerta internacional. São 7 horas e 22 minutos aqui, tá? A Organização Mundial de Saúde declarou uma emergência de saúde pública internacional após um surto de ebola atingir países como República Democrática do Congo e Uganda na África. Até sábado foram registrados 246 casos e 80 mortes suspeitas, pelo vírus aí, então, do ebola. A uma certa preocupação para que esse vírus, né, e esse problema aí do ebola não se espalhe e vire algo sem controle. Olha, vídeo mostra mar prateado após lanço de tainha na Grande Florianópolis. Aí em destaque aqui, hein? É, um grande lanço de tainha movimentou a praia de cima em Palhoça, na Grande Florianópolis, na manhã de ontem, domingo. A captura estima em cerca de 5 mil peixes, reuniu pescadores, moradores e curiosos na faixa de areia. Moradores registraram o momento em vídeos e compartilharam as imagens, mostrando a quantidade de peixes espalhados pela praia e o trabalho conjunto para retirar a captura do mar, hein? Pessoal que tá pegando aí, né? Pessoal tem acompanhado aí, já tem conquistado, né? A pesca da tainha. Tem muita gente que tá pegando bastante tainha já. Lanços que estão passando aí, e a tecnologia tem ajudado, né? A tecnologia do drone. O pessoal tem utilizado o drone, né, para observar onde estão os cardumes de tainha. E tem acontecido assim. Olha, vamos seguindo com mais informações. Quase faliu e vendeu a casa. Como empresário de Santa Catarina, virou líder no mercado de picolés. A história da Esquimó Sorvetes, que começou em uma sala de 200 metros quadrados em Criciúma, também é marcada por momentos de crise antes de alcançar a liderança no mercado de picolés na América Latina, hein? O fundador da empresa, Pedro Reis, conta que o negócio surgiu por acaso em 1981, quando ainda trabalhava como banqueiro. A ideia inicial, segundo ele, era abrir uma pizzaria, mas a dificuldade em encontrar um ponto no centro de Criciúma mudou os planos. Durante a procura, na rua Henrique Lage, ele soube de uma sorveteria que estava à venda. Mesmo sem experiência no setor, decidiu apostar no negócio. A produção era totalmente manual, inclusive a embalagem dos picolés. A crise levou ele a vender a própria casa, inclusive, né? Nos anos 90, a empresa enfrentou dificuldades financeiras. Em 96, os sócios chegaram a ir para a Bahia em busca de melhores vendas, mas o cenário seguiu desfavorável. Olha que história legal, hein? Bom, o produto a R$1 e a estratégia de impulsionar uma virada, tá? E aí começaram a vender aí o copão de sorvete a R$1. No primeiro dia da ação, cerca de 60 mil unidades foram comercializadas. Vejam bem, hein? 7:26, 7:26. Ele se tornou líder na América Latina, mas para vocês terem uma ideia como que conseguiu se tornar na América Latina a Esquimó Sorvetes em picolés, começou lá em 1981. São quase 46 anos, são 45 anos da empresa. Não é do dia para noite não, gente. Não adianta acreditar que tem algo fácil quando você começa uma empresa, um comércio. 7:27. Ex-governadores de Santa Catarina terão disputa à parte por vaga de deputado nas eleições 2026. Está em destaque aqui dentro do Diário Catarinense. Ex-governadores de Santa Catarina devem protagonizar aí, então, uma disputa à parte na corrida por vagas de deputado federal nas eleições de outubro. O ex-governador Carlos Moisés se filiou no União Brasil no final de março e é pré-candidato a deputado federal. A vice de Moisés, Daniela Reiner, do PL, ocupou o cargo de governadora por duas vezes durante afastamento temporário de Moisés. E ela também deve ser, né? E tem

0: Também o governador, o ex-governador Raimundo Colombo, está na corrida por uma vaga de deputado federal. São os nomes aí que vão aparecendo. Nomes de ex-governador ou ex-governadores de Santa Catarina. 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Santa Helena Colchões e Estofados tem aí então este atendimento e garante a montagem e a entrega gratuita para você aqui em Balneário Arroio do Silva. 7 horas e 30 minutos, vamos fechar aqui os destaques e informações do Diário Catarinense. Após repercussão, Jorginho decide suspender contratos de lombadas eletrônicas nas SCs. Não ia ser um bom negócio, né? Poucos dias após ser publicado no Diário Oficial do Estado, o contrato de 116 milhões para a instalação de lombadas eletrônicas, radares e outros equipamentos de controle de tráfego nas rodovias estaduais de Santa Catarina será suspenso. A decisão é do governador Jorginho Melo, que decidiu pela suspensão de qualquer contrato do tipo, segundo a Secretaria de Comunicação do Estado. A contratação das lombadas e demais equipamentos foi revelada na última semana, que eu falei aqui, e gerou uma repercussão negativa no entorno do governador, que optou pela suspensão. Em ano político, os caras estão fazendo de tudo no governo federal para avaliar a pressão financeira da população, né? Os caras estão fazendo de tudo. Eles mesmos colocaram a população assim, porque o salário não tem, é juros sobre juros e não tem mais o que fazer, mas eles estão tentando. E aí, em ano político, o governador Jorginho Melo vai querer colocar radares, lombadas eletrônicas para, entre aspas, ainda, claro que vai ser aquele que vai passar no limite da velocidade, mas vai multar e vai ainda fazer com que tenha mais gasto no solo catarinense, principalmente os catarinenses que vão utilizar as SCs. Não foi um ponto positivo. Mas se tiver, vocês podem escrever o que eu estou falando agora no dia 18 de maio. Se acontecer a reeleição do governador Jorginho Melo, ele vai colocar de novo esse projeto aí, hein? Ele vai colocar esse contrato novamente aí da instalação de lombadas eletrônicas. Isso é uma retirada estratégica. Olha, casal é encontrado morto e polícia investiga feminicídio em pequena cidade de Santa Catarina. Casal de 56 e 61 anos foi encontrado morto dentro da própria casa em Iporã, no oeste catarinense. Na manhã de ontem, a polícia civil descobriu que a mulher apresentava indícios de morte violenta, o que apontou para um feminicídio. A investigação apura se o homem assassinou a esposa e depois, né, tirou a própria vida na sequência. Para finalizar, denúncia de som alto termina com um homem morto em confronto com a PM aqui no estado. Tá? O morador de Gaspar morreu após ser baleado. De acordo com a polícia militar, ele teria se envolvido em um confronto com os agentes durante uma ocorrência na noite do último sábado. O homem estava em um imóvel que foi denunciado devido ao som alto. A PM fazia parte de um grupo que resistiu à ação policial. Segundo a PM aí, tá? 7 horas e 33 minutos, vamos agora aos destaques e informações da Zero Hora de Porto Alegre. O Jornal do Rio Grande do Sul, você confere com a gente em nome de Lojas Quero Quero.
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0: 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Zero Hora de Porto Alegre, a capital gaúcha, está nublada e com chuva neste momento. 11 graus a temperatura, hein? Tá frio lá em Porto Alegre. É, olha, riqueza no solo. Rio Grande do Sul tem potencial para extração de terras raras. Saiba quais estados, né, existem, né? Ou melhor, saiba quais as terras raras existem no estado e para que servem. Apesar de pesquisas indicarem presença dos materiais nas regiões como zona central do estado, é preciso avançar em estudos de viabilidade econômica. Queda nos termômetros. O frio ganha força no Rio Grande do Sul e atinge pico entre quarta e quinta-feira. El Niño tem mais risco de ser muito forte, de centro-americano. Em destaque aqui para vocês, então, as informações falando de previsão do tempo. O frio vai ganhando força lá no Rio Grande do Sul e o forte do frio deve atingir aí, então, entre quarta e quinta-feira. Olha, violência no trânsito. Acidentes em estradas do Rio Grande do Sul deixam ao menos 9 pessoas mortas neste final de semana, hein? 9 pessoas mortas. A Serra Gaúcha registrou o maior número de vítimas entre os acidentes de trânsito contabilizados pelas autoridades entre sábado e domingo só, hein? Entre sábado e domingo. Pelo menos 9 pessoas acabaram morrendo. Um caso mais grave ocorreu em Pinhal da Serra, Serra Gaúcha, onde 3 pessoas morreram em uma colisão frontal envolvendo 2 carros na RS-456. Infelizmente, aquilo que a gente sempre fala aqui na segunda-feira, a carnificina do trânsito. 26 nomes, Ancelotti anuncia hoje os convocados da seleção para a Copa. Você pode conferir aí o horário e onde assistir ao vivo, para saber aí quem tem condições e quem não tem condições. É a partir das 5 horas da tarde desta segunda-feira. Vai ser transmitido aí então, ao vivo, a partir das 5 horas da tarde, a convocação aí dos 26 representantes da seleção brasileira. 7 horas e 37 minutos, 7h37, é a Zero Hora de Porto Alegre, que você vai conferindo com a gente aqui. E a movimentação do Jornal do Rio Grande do Sul, em nome de Lojas Quero Quero. Estreia hoje, Quem Ama Cuida, 5 motivos para não perder a novela das 9. Olha, poderia me dar 10 motivos para não perder, né? Porque, obviamente, eu não iria acompanhar. Já não acompanho faz muito tempo, né? Muitos anos, muitos mesmos. Não é 2, 3 anos, não, tá? Deslizamento atinge garagem de condomínio em Novo Hamburgo e carro cai em buraco. Não teve feridos, mas teve um deslizamento aí. A Defesa Civil interditou parte do residencial, onde 11 famílias precisaram deixar os apartamentos. Defesa Civil de Novo Hamburgo acabou interditando parte de um condomínio localizado no bairro Vila Nova após um deslizamento de terra atingir a área da garagem na tarde de ontem. Chovia no momento do incidente. Estava chovendo aí neste momento, tá? Olha, na região...

0: Região Metropolitana. Motociclista morre em acidente na Avenida Getúlio Vargas, em Alvorada. Mais uma morte de trânsito aqui que eu falo, né? Um motociclista morreu em um acidente na Avenida Presidente Getúlio Vargas, em Alvorada, região metropolitana, no início da manhã de hoje ainda, tá? Agora de manhã, nesta segunda-feira. A via está bloqueada no trecho da Parada 48, próximo à Praça da Prefeitura, sentido interior capital. Vamos seguindo por aqui com mais informações e destaques aqui para vocês. 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Infraestrutura. Olha, obra, após suspensão judicial, obra paralisada desde 2024 deve ser retomada na cidade de Rio Grande. Olha só, paralisada desde 2024, praticamente 2 anos, hein? O projeto de R$1.200.000 havia sido interrompido após questionamentos sobre corte de árvores e problemas técnicos. Essas questões aí quando envolve cortes de árvores aí é complicado, gente. É complicado. Motoristas podem deixar de pagar taxa de licenciamento anual no Rio Grande do Sul. Um alívio no bolso. 7h40. Tá? Projeto para eliminar a cobrança avança na Assembleia Legislativa e pode ser votado nas próximas semanas, inclusive. Dá um alívio, né? Licenciamento anual aí dá um alívio, com certeza. Alojamento feminino é interditado no Presídio Regional de Passo Fundo por superlotação. Isso não é um, entre aspas, privilégio de Santa Catarina, superlotação dos presídios. Rio Grande do Sul também enfrenta, e não apenas o masculino, tá? Agora o feminino também, o alojamento feminino 2 do Presídio Regional de Passo Fundo foi interditado pelo primeiro juizado da vara de execuções criminais por superlotação. Bom, a determinação foi feita no dia 7 de maio... E desde então a casa prisional não pode receber novas detentas. E olha como tem aumentado aí então o número do público feminino, nesse caso em presídios, né? Tem aumentado também, que já tem até a superlotação. Olha, para a gente finalizar aqui os destaques, então, da Zero Hora de Porto Alegre. Uma chaga. 80% dos lojistas de Porto Alegre sofreram com roubo de fios no último ano. Prejuízo pode superar R$240 milhões. Olha que tristeza. Algo que não tem como impedir, né? Não consegue mais. Não tem mais como acabar com todo esse roubos e furtos de fios aí que a gente acaba comentando aqui também no Plantão Policial. 7h42 e meio, eram estas as informações e os destaques do Plantão de Polícia que vocês conferiram aqui com a gente. Nós vamos agora trazendo então um breve intervalo para vocês e na sequência nós voltamos com a continuidade do nosso programa e trazendo aqui todas as informações, toda a movimentação da previsão do tempo e plantão policial desta segunda-feira. Agora 7h43, conferimos a Zero Hora de Porto Alegre em nome de Lojas Quero Quero, Diário Catarinense em nome das Lojas Santa Helena, intervalo e a gente volta já já.
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1: 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Vamos conferir aí a informação da hora certa, temperatura e também aí os destaques da Central de Meteorologia, direto da Epagri-Sirã. Vamos trazendo aqui para vocês. 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Nós vamos conferir aí então e tentar contato com os meteorologistas para trazer a informação, previsão do tempo desta segunda-feira aqui com vocês na Verdes Mares FM. 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

0: A gente vai tentando contato lá com o pessoal da Epagri-Siram para informar para vocês aí a hora certa, a temperatura e a previsão do tempo, né? Ao vivo com os meteorologistas que atualizam para a gente em nome do Laboratório Marista. 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Pessoal lá da Epagri, por enquanto, com a ligação aí ocupada. Daqui a pouco a gente tenta contato novamente com eles, né? E a gente reforça aí a hora certa, a temperatura e a previsão. Hoje nós vamos ter um dia mais nublado, como diz aqui a previsão do tempo, né? No site da Epagri. Com ainda a possibilidade de chuva no período da manhã. Já mais pro período da tarde, o dia deve ficar um pouco mais nublado. E a partir de amanhã, terça-feira, o sol deve aparecer. E as temperaturas diminuírem, tá, gente? As mínimas vão ficar aí entre 7 e 8 graus. As máximas devem ficar entre 17 e 18, isso para os próximos dias. Tanto para a terça, quarta, quinta e sexta-feira, com temperaturas bem baixas. Possibilidade, então, hoje de vento soprando forte, com rajadas entre 50 e até 55 km por hora. Hoje é um dia mais chuvoso, é a chuva fraca, não é nada muito forte não. E mudança no tempo então a partir de amanhã, onde o sol deve aparecer. Pelo menos é o que apontam aqui os dados da Central de Meteorologia. 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Telefone é o 48-3526-1234, chegando os destaques policiais.
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Os 8 e 2 vão chegar destaques e informações do plantão de polícia aqui da Verdes Mares FM. A gente começa com os destaques aqui em cidade de Cristiguidinha, região da MESC e também de Araranguá. Um homem de 39 anos foi preso na noite da última sexta-feira após atear fogo em uma parte da ponte de madeira do bairro Imperatriz, em Criciúma. O corpo de bombeiros foi acionado e apagou as chamas e, além disso, a polícia militar esteve no local e prendeu o suspeito. Conforme apurado pelo portal IG Plus, o homem preso é amigo dos homens que morreram na madrugada de sexta-feira após um acidente de trânsito. Dois jovens de 21 e 19 anos morreram na última sexta-feira após um carro GM Corsa cair da ponte de aproximadamente 7 metros e submergir em um rio no bairro Imperatriz, em Criciúma. O acidente aconteceu na rua Diogo Cardoso por volta das 13h30 da madrugada. Segundo a polícia militar, uma mulher de 35 anos ouviu um relato de um forte barulho e acabou saindo de casa e percebeu que a estrutura da proteção da ponte estava quebrada e o veículo havia caído no rio. Conforme a PM, um militar desceu o barranco e conseguiu retirar um jovem de 19 anos do automóvel submerso. O motorista estava inconsciente, mas foi reanimado e encaminhado ao SAMU para o hospital. Porém, não resistiu e morreu durante a manhã de sexta-feira, identificado como Maurício Ávila da Silva. De acordo com o Corpo de Bombeiros, a guarnição inicialmente encontrou apenas o condutor no carro. No entanto, enquanto o jovem era conduzido ao hospital, o passageiro de 21 anos também foi localizado e retirado do veículo com o auxílio do guincho elétrico da viatura e o caminhão plataforma. Ele não resistiu ao afogamento e teve morte confirmada no local e foi identificado como David Jesus Tomás. Segundo a PM, a concessionária recolheu o carro e ficou danificado ao acidente. Um homem de 23 anos foi preso em flagrante na madrugada do último sábado, dia 16, após furtar fios de energia elétrica num prédio do centro de Criciúma. O caso foi registrado na rua Henrique Lage. De acordo com a polícia militar, eles relataram que ele havia de energia do prédio. Conforme militares, no local flagrou, então, tentando fugir e se esconder após um cerco policial, entregando preso pelo crime de furto qualificado. O crime dos policiais, a maioria por envolvimento em furtos. Um homem de 45 anos foi vítima de um golpe na...

tarde da última sexta-feira, dia 15, na cidade de Criciúma. Ele negociou o seu veículo, porém o comprovante estrado na Rio Uruçã, Veracruz, em Criciúma. Segundo a Polícia Militar, a vítima anunciou um automóvel de vendas pela o veículo com o suposto comprador. Após combinar o homem de 23 no local para retirar o carro e acompanhou a vítima. Conforme a PM, são que um comprovante falso de transferência via e entregou o veículo, acreditando havia sido realizado. Depois percebeu que o valor não havia sido compensado e havia sido bloqueado pelo suposto comprador no aplicativo. Foi levado pelo criminoso e as informações foram repassadas às guardas, registrando a ocorrência e a polícia a investigar o caso. Um homem foi preso durante a Operação Apneia 2 na noite da última sexta-feira. Por volta das 18 horas e 30 minutos, um homem de 32 anos foi preso na rua José Jovino de Olindo, no bairro Pinheirinho, em Criciúma. Ele possuía um mandado de prisão ativo por dívida de pensão alimentícia. Segundo a Polícia Militar, durante o patrulhamento, a guarnição abordou o homem. Em consulta no sistema, foi constatado um mandado de prisão ativo expedido pela vara da comarca de Uruçanga, referente a uma dívida de pensão alimentícia no valor de R$ 36 mil. O homem foi preso e conduzido ao presídio Santa Augusta. 8 horas e 7 minutos, vamos seguindo por aqui com os destaques e informações do plantão de polícia da cidade de Criciúma. 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Um homem e uma mulher, ambos de 18 anos, foram presos na noite do último sábado, dia 16, por tráfico de drogas no bairro Cristo Redentor, em Criciúma. Com o auxílio do cão policial, os dois foram abordados com drogas e detidos na rua Curió pela Polícia Militar por volta das 18 horas e 30 minutos. Segundo a PM, ao perceber a presença da guarnição, a dupla tentou fugir, mas foi abordada em frente a uma residência. Durante a ação, os policiais militares perceberam um homem de 18 anos arremessando algo em direção a uma área de mata. O cão policial localizou 46 porções de crack, totalizando 19 gramas da droga. Ainda de acordo com a PM, o homem foram apreendidos R$ 167 em dinheiro e com a mulher R$ 140 em dinheiro. Diante dos fatos, o casal foi detido e posteriormente encaminhado à Delegacia de Polícia Civil. A droga e o dinheiro também foram apreendidas. Após uma perseguição policial, um homem de 37 anos foi preso e um veículo GM Corsa furtado em um estabelecimento comercial localizado no bairro Pinheirinho foi recuperado no município de Criciúma. A ocorrência foi registrada no último sábado, dia 16. Segundo a Polícia Militar, que chegou no estabelecimento, a proprietária de 59 anos informou que deixou o veículo no estacionamento. Porém, ao retornar, constatou o furto do carro. A guarnição analisou as imagens das câmeras de segurança e identificou visualmente então o suspeito, além de constatar outra tentativa de furto no mesmo homem no local. Segundo informações da PM, o carro foi flagrado por câmeras de monitoramento deslocando-se em direção ao bairro São Luís. Durante as buscas, por volta das 4 da tarde, a guarnição encontrou o motorista realizando manobras perigosas em um posto de combustível no bairro Argentina. Porém, ao perceber a presença da guarnição, ele fugiu em alta velocidade, desrespeitando cruzamentos, faixa de pedestre e sinais de trânsito. Conforme a PM, após o acompanhamento, o veículo foi abandonado em um terreno baldio e o suspeito tentou fugir a pé, mas foi abordado em frente a uma residência. Ainda de acordo com a PM, na abordagem, o homem afirmou que havia furtado o carro para dar um rolê e que afirmou também que tentou furtar outro veículo anteriormente, porém não teve sucesso. Diante dos fatos, ele foi preso e conduzido até a central de flagrantes de Criciúma.

8:10, 8:10, vamos agora aos destaques do plantão policial aqui da Verdes Mares FM, região de Araranguá, região da MESC, os destaques.

Do plantão de polícia, nesta segunda-feira, criança tem olho vazado, fratura maxilar após ser violentamente agredida na Vila Samaria, no Buraco Quente. Dupla de criminosos que espancou o menino na Vila Samaria, em Araranguá, foi presa no interior do município de Sombrio. Homem é preso após ameaçar os pais e fugir para a área de mata em Araranguá. Adolescente é apreendido com quase 3 quilos de drogas e munições de uso restrito em Araranguá. Homem invade empresa, furta equipamentos automotivos e acaba preso em Araranguá. E ainda, homem é preso por agredir companheira em Araranguá. São os destaques e informações do plantão de polícia. 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Olha, um crime que ocorreu durante a madrugada da última sexta-feira chocou a região de Araranguá, na Vila Samaria, e acabou mobilizando policiais civis da Central de Plantão de Polícia e Delegacia de Proteção à Criança, Adolescente, Mulher e Idoso de Araranguá. Conforme o delegado Jorge Giraldo, uma criança de 8 anos foi violentamente espancada por dois homens que invadiram uma residência no bairro. A dupla foi tomar satisfação sobre um furto que teria sido praticado pelo irmão da vítima. O homem, de acordo com a autoridade policial, usou a criança como um escudo enrolado em um cobertor e durante o ataque a criança sofreu ferimentos graves como fratura do maxilar e vazamento do olho. A criança foi conduzida ao Hospital Regional de Araranguá, mas devido então às graves lesões, acabou removida para o Hospital de Florianópolis. A dupla que praticou o crime fugiu em seguida. Técnicos da Polícia Científica estiveram no local, efetuaram a perícia e apreenderam o instrumento usado no crime. Ainda conforme o delegado Jorge Giraldi, um inquérito está sendo instaurado para investigação. Uma operação ágil da polícia realizada pela Central de Plantão Policial e Delegacia de Proteção à Criança, Mulher e Idoso de Araranguá terminou com a prisão de dois criminosos que espancaram violentamente um menino de 8 anos durante a madrugada da última sexta-feira. O trabalho coordenado pelos delegados Jorge Giraldi, que coordena a Central de Plantão Policial, e Eliane Chaves, a Delegacia de Mulher e Idoso Menor e de Araranguá, terminou com a prisão de dois homens que fugiram tripulando um veículo Renault Clio. Os dois criminosos de 22 e 25 anos, segundo a polícia, são irmãos, foram presos na localidade de Boa Esperança, no interior do município de Sombrio, por volta das 9 horas da noite da última sexta-feira, após o pedido de prisão preventiva solicitada pela delegada ser deferido pela justiça araranguaense. A criança teve a fratura do maxilar e um olho vazado após ser atacada com um pedaço de madeira pela dupla e passou por cirurgias em um dos hospitais de Florianópolis, que é especializado neste tipo de trauma. Ainda de acordo com a mesma autoridade policial que recebeu a informação, os médicos removeram um pedaço de madeira no tecido das orelhas, uma das orelhas da criança, com o objetivo de efetuar um implante nos órgãos afetados. A Polícia Militar atendeu uma ocorrência de ameaça e injúria no âmbito da Lei Maria da Penha na tarde da última sexta-feira no bairro Morro Agudo.

em Araranguá. Segundo a PM, a vítima relatou que o próprio filho de 40 anos, usuário de álcool, passou a ameaçar agredi-la, assim como o esposo dela, além de proferir ofensas verbais com palavras de baixo calão, causando temor ao casal. Durante diligências, os policiais localizaram o suspeito e deram voz de prisão. No entanto, conforme a guarnição, ele desobedeceu às ordens policiais, resistiu à abordagem e acabou fugindo para uma área de mata. Após buscas, o homem foi capturado em razão da fuga por local de difícil acesso e a necessidade de contenção. Ele apresentava lesões aparentes e foi encaminhado à UPA para avaliação médica. Posteriormente, o suspeito foi conduzido à Delegacia de Polícia Civil, onde os procedimentos cabíveis foram tomados. Um adolescente de 16 anos foi apreendido pela Polícia Militar nas primeiras horas da madrugada do último sábado, dia 16, por envolvimento com tráfico de drogas e posse de munição de uso restrito no bairro Polícia Rodoviária, em Araranguá. De acordo com a PM, a ocorrência foi registrada por volta da 1 hora da madrugada durante rondas em uma área já conhecida pelo intenso comércio de entorpecentes. Durante o patrulhamento, os policiais visualizaram uma motocicleta Honda CG-150 Titan. Ao perceberem a aproximação da viatura, o condutor fugiu em alta velocidade, dispensando pelo trajeto um torrão de maconha. Após o acompanhamento tático, os policiais conseguiram realizar a abordagem do adolescente. Diante da fundada suspeita, a PM realizou buscas na residência do menor, onde encontrou uma grande quantidade de entorpecentes e materiais ligados ao tráfico de drogas. No imóvel foram apreendidos aproximadamente 2,5 kg de cocaína, 660 gramas de crack e mais 20 gramas de maconha. Além das drogas, os policiais localizaram uma balança de precisão e mais R$ 10.800 em dinheiro, além de 70 munições de calibre 9mm de uso restrito. Segundo a PM, o adolescente assumiu a propriedade de todo o material apreendido. Ele foi encaminhado até a central de plantão policial de Araranguá, onde foram adotados os procedimentos cabíveis. Um homem de 23 anos foi preso pela Polícia Militar na madrugada de hoje, segunda-feira, por furto no município de Araranguá. A ocorrência foi registrada por volta da 1 hora da madrugada na Operação Sossego Noturno. As guarnições foram acionadas para averiguar um possível furto em andamento em uma empresa de guincho e permissionária da cidade. No local, os policiais abordaram o suspeito já em posse de equipamentos automotivos furtados de um veículo que estava no pátio do estabelecimento. Durante a averiguação, a PM constatou que o homem utilizou objetos para afastar a cerca elétrica e escalou o muro para acessar a empresa. Imagens do sistema de monitoramento confirmaram a ação criminosa. Em continuidade, os policiais realizaram buscas na residência do suspeito, onde localizaram outro equipamento automotivo, possivelmente furtado anteriormente do mesmo lugar. Diante dos fatos, ele recebeu voz de prisão e foi encaminhado à Delegacia de Polícia Civil. E para fechar os destaques do plantão de polícia, a PM prendeu um homem de 36 anos por violência doméstica na noite de ontem, domingo, em Araranguá. A ocorrência foi registrada por volta das 9h30 da noite, após a guarnição receber a denúncia sobre lesão corporal no âmbito da Lei Maria da Penha. No local, uma mulher de 33 anos relatou aos policiais que estava em casa quando o companheiro iniciou uma discussão, passando a proferir ofensas verbais. Conforme relato da vítima, em seguida ocorreram agressões físicas que causaram lesões. Diante da situação, o homem recebeu voz de prisão e foi conduzido até a Delegacia de Polícia Civil para os procedimentos cabíveis serem tomados. 8 horas e 20 minutos. Eram estas as informações e os destaques do plantão de polícia que vocês conferiram com a gente. 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Amanhã, terça-feira, retornaremos com mais informações e destaques do plantão policial.

0: Muito bem, pessoal, 8 horas e 21 minutinhos, daqui a pouquinho. Nós iremos receber aqui, né, pessoas ligadas aí então ao CMDK, Assistência Social é o Conselho Tutelar, para falar do dia 18 de maio, que é o Dia Nacional de Combate ao Abuso e Exploração Sexual de Crianças e Adolescentes. Já já a gente vai fazer um apanhado geral aqui com todos vocês. Vamos falar sobre este assunto aqui, meus amigos e minhas amigas. Seguidinha aqui na Verdes Mares FM. Vai ficando com a gente, já já nós vamos fazer um apanhado geral aqui no nosso bate-papo de hoje. Tá? Também vamos destacar ainda informações do setor esportivo. Entre outros destaques e informações, a gente também traz para vocês aqui a movimentação ainda das notícias do Arroio do Silva e da nossa região. E claro, a gente destaca aí também os nossos parceiros, os nossos colaboradores, os melhores anunciantes do sul de Santa Catarina. Fiquem ligados aqui com a gente. Deixa eu mandar bom dia aqui pro seu Antônio, que tá ligado aqui no nosso programa. Dona Edith, o seu Oswaldo também tá mandando um bom dia, uma feliz segunda-feira. Que Deus abençoe a nossa semana. O seu Albino e a Dona Lourdes também mandam um bom dia aqui para nós. Quem também tá ligado aqui é a minha amiga Kéia e o meu amigo Vando. O seu José da Pipoca, ele tá desejando uma ótima semana, que Deus nos abençoe aí. Mandando um alô lá pros netos, a Vitória, o Felipe, o William, Gabriel. A Dona Cilda, bom dia, feliz semana a todos vocês. A Dona Terezinha também manda bom dia, Evandro, que Deus abençoe a nossa semana, né? E também tá ligado aqui com a gente. Quem também tá mandando bom dia aqui pra nós aqui é a minha amiga Ivonete Ortiz. Obrigado, Ivonete, um beijo no coração aí, ligadinho aqui no nosso programa. A gente vai fazer um intervalinho e daqui a pouquinho nós estaremos de volta então com a continuação aqui, trazendo todas as informações aí, todos os destaques para você nesta manhã. Aguarde aí então um intervalo rápido e nós voltamos já já, agora 8 horas e 24 minutos. Voltamos em seguida.
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3: 8 horas e 24 minutos.
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7: Muito bem, pessoal, estamos de volta então, 8 horas mais 35 minutos, 8h35. Vocês que estão nos acompanhando pelo rádio, nós já estávamos anunciando aqui, né? Pelo nosso portal verdesmares.com.br também, que nós iríamos receber aqui representantes de entidades, né, ligadas aí a uma causa muito interessante, que é o Maio Laranja, e que é sobre o Dia Nacional de Combate ao Abuso e Exploração Sexual de Crianças e Adolescentes. É o que mais a gente muitas vezes traz aqui no plano, nos destaques do plantão policial. Vocês sempre acompanham, sempre casos de pessoas ligadas à família, pessoas próximas de estupro de vulnerável, entre outras coisas, abusos e muito mais. A gente tem falado sobre isso praticamente diário aqui no plantão policial. A gente vai trazer essas informações para saber um pouco mais sobre essa questão do Maio Laranja. Entre outros assuntos, a gente recebe representantes, já eu falo o nome de todos, mas tem representantes do CMDK, representante do Conselho Tutelar, da Assistência Social e também da Educação, que é uma rede, né, ligada a esse combate de abuso e exploração sexual. 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Daqui a pouco tem mais dos nossos colaboradores. Pessoal que tá aqui com a gente, chegam trazendo o seu bom dia. Vamos começar pela Kiria. Kiria, chega mais perto do microfone, bem pertinho aí sempre. Puxa o microfone para perto de você aí. Muito bom dia, Kiria. Tudo bem contigo?
8: Bom dia, Pique. Tudo bem?
7: Tudo ótimo. Prazer recebê-la aqui novamente para a gente falar sobre um assunto importante.
8: A gente agradece a oportunidade. A rádio sempre muito parceira quando se trata de causas importantes, que são as nossas crianças e os nossos adolescentes. Eu estendo um abraço para todos os meus colegas que estão na sede, né, nos ouvindo nesse momento.
7: Acompanhando a gente também por lá. Maria Eduarda, representante aqui então, né, da Secretaria de Assistência Social. Seja muito bem-vinda novamente. Bom dia, Maria Eduarda.
9: Bom
7: Tudo
9: dia,
7: bem?
9: Bom dia a todos. Obrigada pelo convite. É muito importante, como a Kiria reforçou, a gente faz esse trabalho todos os dias, uhum. Então poder estar aqui, né, falando um pouquinho do nosso trabalho, divulgando, fazendo com que as pessoas conheçam um pouco mais também sobre o trabalho e formas de prevenção também a qualquer tipo de violência, extremamente importante.
7: Então, é verdade. Obrigada. É verdade. Luciane, da Educação. Muito bom dia. Bem pertinho do microfone, te aproxima. Isso. Bom dia, tudo bem, Luciane?
10: Bom dia, Pique. Bom dia a todos os ouvintes da rádio. Te agradeço, então, pelo convite, né? Por
7: essa
10: oportunidade da gente trazer um tema tão relevante, tão importante na sociedade, que é a proteção às nossas crianças e adolescentes, né? Que hoje vivem uma situação difícil, né? Com o índice cada vez maior dos abusos e os registros, enfim, eu acho que esse é um espaço fundamental, assim, para que a gente construa políticas públicas voltadas para essa população tão vulnerável,
7: exato,
10: né? Tão Obrigada.
7: Eu que agradeço. Tem aqui, depois a Rose também vai trazer o seu bom dia. A Rose, que é diretora da APAE, de Balneário Arroio do Silva, mas é presidente do CMDK, também traz o seu bom dia daqui a pouquinho aqui com a gente, para a gente fazer um apanhado geral. É, vamos começar falando assim sobre a questão do Conselho Tutelar, que iria nesse trabalho. Depois a gente tem dados, depois a gente vai trazer informações. É, mas só que eu acredito que essa questão do abuso, exploração sexual, é uma situação silenciosa, que acontece dentro de casa, principalmente na grande maioria das vezes, e por pessoas que são de confiança da família, também na grande maioria das vezes, podemos dizer assim. E o trabalho do Conselho Tutelar é sempre tentar primeiro levar o conhecimento e levar a informação. Como é que é o trabalho do Conselho Tutelar dentro dessa questão?
8: Então, a gente sempre... nós costumamos mencionar que a educação é a nossa porta de entrada, né? Porque as crianças passam a maior parte do seu tempo nas escolas.
7: Uhum.
8: E é onde que os professores, os profissionais que ali estão, conseguem fazer esse filtro, né? E nos passar o que está acontecendo. Porque o conselho não tem essa acessibilidade na casa,
7: exato,
8: de cada um,
7: exato,
8: né? Então,
7: uhum.
8: E nós costumamos dizer também que o abusador, que o violador de direito, ele não tem aquela cara mal do bicho papão, né? Às vezes é um vizinho legal que te chama para ofertar uma balinha.
7: É o bom moço.
8: Às vezes é o tio que chama para sentar aqui no colinho. Às vezes é o padrasto que enxerga aquela menina que está em desenvolvimento do seu corpo,
7: uhum,
8: né? Como se fosse uma presa para ele, vamos dizer assim, né? Então, a identificação dos nossos violadores e direitos das nossas crianças costumam sempre não ter essa cara, né?
7: Sim,
8: então, assim,
7: sim,
8: a gente sempre trabalha muito a questão da escola, passar essas informações para a gente, onde a gente consegue ter bastante filtro disso e poder atuar junto com a rede, né? Porque sozinho nós não conseguimos fazer muita coisa, né?
7: Sim,
8: então a gente conta,
7: sim,
8: com a ciência social, com a educação, com a polícia militar, com a polícia civil, com a população.
7: Exato,
8: né?
7: Exato.
8: Então a gente é um grande grupo.
7: Exatamente, é a rede, como a Kiri acabou de falar aqui, e por isso que nós estamos com o Conselho Tutelar, com a assistência social, com a educação, CMDK e, claro, polícia militar, polícia civil, população que faz e que pode fazer as denúncias, obviamente, que deve fazer, não por vergonha. E dentro dessa questão, eu perguntaria para o Conselho Tutelar primeiro e depois passaria para a educação, porque eu acredito que a educação é onde as crianças conseguem mais se expressar, ou muitas vezes o professor analisar o que aquela criança está sentindo ou não. É mais ou menos por aí, Lu?
10: Com certeza. Quando a Kiri traz que uhum, a educação ela acaba sendo a abertura de toda essa situação, e a Kiria sabe que nós tivemos, né, muitos casos, que temos muitos relatos de acontecimentos. Então, é na escola,
7: uhum,
10: que eles escolhem a pessoa com que eles querem abrir. Então, muitas vezes é com o professor, muitas vezes é com assistente social,
7: exato,
10: que não é para ela que eu quero, uhum, contar.

0: Muitas vezes é para o porteiro. Aonde a criança conseguiu sentir aquele vínculo e sentir que ali é um local protegido e que ela pode? Porque
1: Sim.
0: eles sentem, né? Eles sentem muito.
1: Claro.
0: Tem que ter essa questão do vínculo entre o profissional e a criança. E eu tenho várias situações de crianças histórias de crianças que não foram abusadas necessariamente recente, mas que têm um histórico de abuso. Crianças com 4, 5 anos que hoje são nossos estudantes e que a
1: Sim.
0: gente precisa cotidianamente cuidar com muito carinho dessas crianças, né? E é uma reprodução tão
1: Verdade.
0: difícil, porque quando tu acolhe essa família, tu não acolhe só a criança, né? Na
1: Sim.
0: educação a gente trabalha a questão da família também. Eu não posso olhar só para a criança. E quando a gente acolhe a mãe dessa criança, a gente faz essa escuta sensível, que a gente acolhe, a gente ouve que ela também foi abusada e que ela nos traz esse relato de abuso também,
1: Sim.
0: enquanto mulher, enquanto criança. Então a gente precisa romper com esse ciclo de violência, né, e de abuso, que a gente percebe que existe uma reprodução dentro da sociedade,
1: Sim.
0: né?
1: Ô, Lu, eu não sei se é uma questão de possibilidades de informações mais rápidas agora, por causa da internet, entre outras
0: Sim.
1: coisas, mas a gente acompanha. Você tem dados, alguns dados
0: Tenho.
1: superficiais aí, até, né, não
0: Tenho.
1: totais, mas tem alguns dados aí que a gente possa trazer para a comunidade de um modo geral e como tem crescido essa divulgação de dados aí de abusos, né?
0: Muito. Eu vou pedir licença aqui só para pegar minha colinha, porque eu acabei
1: Tem a bondade,
0: pegando.
1: senão não lembra de tudo, não
0: Não
1: adianta, nós não
0: lembra, porque
1: conseguimos.
0: os índices eles mudam diariamente, né? Então, hoje a gente tem um índice, lá em junho, julho, teremos outros números, né?
1: Sim,
0: Com
1: claro.
0: certeza um aumento. Então, os dados são do Ministério da Justiça e Segurança Pública, né? Então, nós temos registrado, em média, Pique, 150 estupros de vulnerável por dia no Brasil.
1: Por dia.
0: Por dia no
1: Olha
0: Brasil.
1: só.
0: São dados do Ministério da Segurança Pública.
1: Sim,
0: Então,
1: isso dados que são divulgados, que são registrados, né?
0: isso, nós temos as subnotificações
1: Só
0: também.
1: aquelas que não são, né?
0: Isso no primeiro trimestre de 2026, ou
1: Sim.
0: seja, de janeiro a março nós temos esse índice já registrado. Então, foram no total 13.462 ocorrências até março.
1: Certo.
0: E esse índice, se tu buscar dados, tu vai ver que entre 2015 a 2025 houve um aumento significativo nesses casos. Em 2015, nós tínhamos 19.492 registros. Em 2025, 59.366. Ou
1: Em 10
0: seja,
1: anos,
0: por
1: praticamente
0: que que
1: triplicou.
0: aumentou tanto? Porque ocorreram mais violências? Não, né? É porque essas campanhas elas vêm justamente para alertar. Então, as pessoas estão denunciando mais, as crianças estão tendo noção de perder o medo, né? Porque ela se sente culpada.
1: Sim.
0: Ela acha que ela é a
1: Ah, que
0: culpada
1: ela é a
0: daquela
1: culpada.
0: da situação da
1: Certo.
0: violência. Então é muito complexa essa relação, assim, é muito difícil. Então houve esse índice, né? E nós
1: Sim.
0: temos aqui o índice de 2025, tá? Por estado brasileiro.
1: Certo.
0: Santa Catarina teve em 2025 2.605 casos, tá?
1: 2.605.
0: Hoje nós somos os estados do Sul, Paraná, Rio Grande do Sul e Santa Catarina estão entre os primeiros. São Paulo, depois Paraná, Pará, Minas Gerais e segue. E Santa Catarina são os primeiros estados.
1: Sim.
0: Por que isso, né? E a gente vai ver lá em Alagoas, por exemplo, são 643 casos só. Será que lá não existe abuso ou existe muita subnotificação?
1: Sim.
0: Então a gente precisa se atentar a isso
1: Era
0: também,
1: isso
0: de
1: que eu ia falar, né?
0: notificar.
1: É uma notícia triste para o estado de Santa Catarina, mas ao mesmo tempo podemos dizer que é uma notícia
0: Positiva.
1: positiva, porque tem um número de abusos muito grande, mas tem também uma questão de notificações grandes, né?
0: E isso diz muito do trabalho das equipes, do trabalho da
1: Sim.
0: rede, do trabalho de prevenção que a gente tem feito, né? Dentro
1: Exato.
0: das unidades, pelo conselho, pela política de assistência. Então, é um trabalho coletivo, porque, como a Kíria disse, a gente não faz nada sozinho. Eu, enquanto
1: Verdade.
0: educação, eu preciso da rede cotidianamente. Então, é, assistência sabe, uhum, cotidianamente eu estou chamando eles que a gente precisa discutir casos, sim, juntos, né?
1: E era isso que eu ia perguntar para a Maria Eduarda. E aí vem as campanhas, né, Maria Eduarda? As campanhas que vêm sempre relacionadas a uma questão da assistência social. E a gente, eu acredito que as pessoas utilizam muito essa parte de pensamento. Ah, esses abusos acontecem apenas com a classe mais vulnerável. É importante a gente dizer porque os abusos estão em qualquer lugar, tanto o abuso que a gente está falando, que é, mas também as agressões de mulheres, enfim. Não tem classe social nessa questão de abuso, né, Maria Eduarda?
2: É importante, como a Lu trouxe, assim, né? Essas denúncias elas têm acontecido cada vez mais. Uhum. É, e para isso a gente precisa falar sobre o tema.
1: Sim,
2: né? Então,
1: sim,
2: por isso também a importância, assim, de a gente poder estar falando sobre isso, ter esse espaço. Ainda é um tema
1: sensível também,
2: muito,
1: né?
2: Muito sensível, que existe um tabu ainda para ser, uhum, conversado. Né? Algumas famílias às vezes resistem até na questão, quando a gente fala em educação sexual, é disso que a gente está falando, né? É de ensinar essas crianças a se protegerem.
1: Sim.
2: Né? Então,
1: sim,
2: é ensinar para essa criança que esse corpo ele precisa ser respeitado, que algumas partes do seu corpo elas não devem ser tocadas, uhum, né, por qualquer,
1: sim,
2: pessoa. É, então, é isso que a gente tenta passar para as nossas crianças. Né? Então,
1: sim,
2: nas atividades que a gente faz hoje dentro do serviço de convivência, né, que atende, uhum, as crianças e adolescentes, né, das famílias que são acompanhadas pelas nossas equipes. Dentro da educação também existem essas ações. É, dentro da saúde. Né? Então, toda essa rede, todos esses órgãos trabalhando para que essas informações cheguem até essas famílias, essas crianças, para que elas possam ter segurança. Né? Primeiro, ela precisa compreender o que, que é que está acontecendo, o que, que é uma violência.
1: Uhum.
2: Então, se alguém tocou no meu corpo, se alguém fez um carinho que me deixou desconfortável, né? Foi no colo, e nem sempre existe força física envolvida. Né? Na maioria dos casos, eu acredito, é alguém que está dentro de casa, é alguém que essa criança tem um vínculo de afeto, muitas vezes.
1: Verdade.
2: Então,
1: verdade.
2: Por isso mesmo, ela entende que... Ela não entende que é uma violência que está acontecendo, né? Ela entende que talvez seja algo natural. Então, quando
1: seja essa... carinhoso.
2: Exato.
1: Uhum.
2: Né? Então, quando ela entende que isso não pode acontecer, quando ela escuta lá na escola, quando ela escuta dentro das nossas atividades, ela... Opa, ela entende que tem alguma coisa ali acontecendo,
1: sim,
2: né?
1: Sim,
2: então,
1: sim.
2: Ela sente segurança em buscar um profissional para fazer essa revelação. E, assim... Isso pode acontecer com alguém que tem afeto,
1: sim,
2: pode ser através, às vezes, de uma chantagem, às vezes um segredo,
1: uhum,
2: né? Então, assim, criança,
1: sim,
2: não pode,
1: sim,
2: ter segredo, né?
1: Exato.
2: Isso precisa ser,
1: exato,
2: muito claro para as nossas crianças.
1: E a gente tem que analisar, né, Maria Eduarda, que é óbvio que a gente tem um mês, a gente tem uma questão do dia que é mais trabalhada, essa parte também, mas é importante ser trabalhado meio frequentemente o ano inteiro, porque o ano inteiro acontece esse tipo. Bom, foram dados agora que são 150 estupros de vulnerável por dia no país inteiro. Então, é um número assustador, não é verdade?
2: Exato. A gente tem o mês de campanha, né?
1: Uhum,
2: então, é um,
1: sim,
2: mês onde a gente tenta organizar para fazer o máximo de atividades possível contemplando aquele tema, mas são casos que a gente atende o ano inteiro.
1: Sim.
2: Né? A gente,
1: uhum,
2: não consegue sempre fazer essas campanhas, infelizmente,
1: uhum,
2: mas a gente hoje ele entra como um tema transversal, né? Então, assim, é trabalhado em outras atividades também, na educação, e entra no currículo também, né?
1: Isso.
2: Então, é necessário que a gente sempre esteja falando como algo natural, né? E não que se tenha um tabu sobre esse assunto, que seja algo velado, porque esse segredo, ele protege quem está abusando.
1: Uhum,
2: né?
1: Sim.
2: Então, a gente estimular que se fale, que faça essa denúncia.
1: Faça a denúncia. E aí eu pergunto para vocês, vocês podem interagir sem problema nenhum. A campanha, ela dá certo? Ela ajuda, por exemplo, o mês da campanha, ela é importante, por isso que a gente fala, porque muitas vezes a gente faz uma campanha e não deu resultado nenhum, alguma outra campanha que aconteça, né? Acho que é importante a gente falar e vocês podem interagir, fica à vontade, que a campanha ela dá resultado, por exemplo, o mês de maio, ele aumenta o número de denúncias, ele aumenta o número de crianças que acabam expressando, olha, eu acho que eu já fui abusada, alguma coisa assim?
3: Eu acredito que não só o mês de maio,
1: uhum,
3: né, em si, mas tudo que ganha visibilidade,
1: sim,
3: aquilo é como se tivesse adormecido, ele ganha a voz.
1: Uhum.
3: Quando a Lu falou sobre os dados, né, e sobre Santa Catarina, né, os números e tal, e quando falou de Alagoas, né, vou trazer aqui uma recordação para as colegas que nós tivemos, né, quando uma menina usou uma música para ser a voz, né, na Ilha de Marajó, que já vinham falando sobre o tema, né, só que era algo que não tinha muita relevância.
1: Meio superficial.
3: Exatamente. Uhum. Então, quando essa menina trouxe essa música e chegou a conhecimento, porque hoje a rede social ela te dá a possibilidade de eu tô aqui, eu tenho informação lá do outro lado do mundo.
1: Verdade.
3: Né? Então, e a gente consegue ver que a realidade deles lá, talvez esses índices não estão tão fortes em estatísticas, né? Porque existe aquela situação de que é algo normal, né? Não uhum. é normal um barco encostar, desembarcar com homens de 40, 50 anos, né?
1: Sim.
3: E utilizar de uma criança de 10 anos para sentir prazer em troca. Eu uhum. vou te dar um refrigerante, eu vou te dar o que comer. Só que culturalmente, para eles, aquilo ali é normal.
1: Está sendo passado de geração para geração, quem sabe.
3: Foi como a Lu mencionou aqui. Uhum. Porque a mãe já vivenciou isso,
1: isso,
3: né?
1: Isso.
3: E aí a filha já vem vivenciando também. Isso para eles é como se fosse cultural. Então, quando eu acho que todo assunto que se torna, entre aspas, polêmico, né?
1: Uhum.
3: Que não é o normal corriqueiro uhum. do nosso dia a dia, isso traz coragem para aqueles que estão vivenciando situações como essa de abuso. Para que venha à tona, para que falem, né? Para que cheguem para a professora que tem mais afinidade. Olha, a gente fez essa campanha, então eu preciso contar.
1: Sim.
3: Porque o que acontece? A violência, ela não é só quando ela tem o ato concretizado, né? Mas a violência, eu tocar no seio, isso, aquilo que me deixa desconfortável é uma violência.
1: Tem mais perto.
3: Né?
1: Mais
3: entende?
1: Perto disso.
3: Eu sentei no colo do meu tio, não me senti confortável. Aquilo é uma violência.
1: Uhum.
3: Então, a violência em si não é.
1: A partir do momento que ela não se sente confortável,
3: isso,
1: não tem segurança para aquela situação ali.
3: Nós temos uma cidade aqui do oeste de Santa Catarina, que eu estive lá aproximadamente uns 10 anos atrás e tive. Conversei com profissionais da área.
1: Sim.
3: E lá elas mencionaram o quê? Uma cidade de 4 mil habitantes. Em que o avô, né, o pai uhum. casado, né, o casal, tinha um filho, a filha se tornava mulher do próprio pai,
1: uhum.
3: e o próprio pai tinha, a neta era filha.
1: Sim,
3: né?
1: Sim,
3: então
1: sim.
3: aquilo para eles era algo que, como se fosse cultural. E nós estamos falando do século XXI,
1: uhum.
3: né? Nós estamos
1: uhum.
3: né,
1: sim,
3: na
1: sim,
3: modernidade,
1: sim.
3: e que para alguns lugares
1: acaba sendo normal.
3: Normal, né?
1: Sim.
3: Então, é importante, sim, que a gente traga esse tema, que a gente faça campanhas, né? Que as pessoas se mobilizem, que
1: sim.
3: a gente traga isso para as redes sociais, através de publicações, de vídeos, de informação, assim como a Lu mencionou, campanhas nas escolas. Isso surte muito efeito, sim, e é de grande valia.
1: Exato. Ô Lu, é claro que a gente tem dados, você trouxe aí alguns dados que a gente fala sobre questão nacional e estadual, né? Mas acontece muito, porque a Lu queria falou agora de um município de 4 mil habitantes no oeste catarinense, algo cultural. E a gente está aí com aproximadamente 18 mil habitantes aqui no Arroio do Silva. Esses são corriqueiros, esses abusos também aqui na nossa cidade, falando mais da nossa cidade, não com números, não com dados, mas a Secretaria de Educação, depois a Assistência Social pode falar, o Conselho também. É frequente essa questão de abusos aqui no Arroio do Silva, uhum. também em nossa cidade, por ser uma cidade pequena?
0: A educação, a gente vem sempre trabalhando o mês de maio, tá? A prevenção, já estamos,
1: uhum.
0: inclusive, trabalhando com as crianças.
1: É introduzido
0: dentro da sala de aula, nas unidades, uhum. tem psicólogo. Hoje nós somos em 3 assistentes sociais e 3 psicólogos na rede da educação. É um número muito bom, né? Então, a gente está conseguindo, junto com a equipe diretiva da escola, com os professores, trabalhando juntos. Não trabalhamos sozinhos, juntamente com eles. Então, depende de cada criança. Às vezes, as crianças, a gente precisa trabalhar o lúdico com os pequenininhos.
1: Ah, é verdade.
0: Então, eu me
1: Sim.
0: recordo que o ano passado, assim como as equipes já estão trabalhando esse ano,
1: uhum.
0: né? O ano passado, nós tivemos, e a Kíria sabe, né? Que a gente acabou tendo que chamar o conselho o ano passado. Nós trabalhamos o Maio Laranja de forma lúdica. Eu me vesti de princesa.
1: Sim.
0: Trabalhamos o semáforo. E como eles... compreendem. Dessa campanha do ano passado, surgiram. E isso me espanta, não. O objetivo era que surgissem, né? O objetivo era que as crianças trouxessem. E realmente veio uma situação bem difícil na ocasião, nós atendemos, o conselho atendeu. Então, e cotidianamente a gente tem observado o comportamento das crianças, né?
1: Uhum.
0: Porque uma criança abusada, ela traz alguns comportamentos mais
1: diferentes das que são.

0: contradicionais.
1: Consegue trazer isso até de uma forma mais clara do que eu. Mas a gente consegue identificar, né? E como eu lhe disse antes, assim, não existe o dia a dia crianças que relatam.
0: Sim.
1: Mas o que a gente recebe muito nos atendimentos é que a gente recebe muitas pessoas de fora aqui, né?
0: Sim.
1: Sabe? Então
0: sim,
1: a gente tem esse fluxo de vinda e vai e volta. E quando a gente acolhe essas famílias, elas sempre nos

0: isso é...
1: Eu ia falar sobre isso. A Maria Eduarda bastante. É psicóloga também, né? É por isso que a Lu falou sobre essa questão da parte psicológica, né, das famílias. E nós, eu falava muito sobre essa questão na época das enchentes, há 2 anos atrás, no Rio Grande do Sul, porque muitas pessoas tiveram que ficar dentro de locais, né, junto com pessoas que você não conhece. E aí você não sabe se ali tem um abusador ou não. Às vezes tem dentro de casa e aconteceu muitos casos. Aconteceu. Inclusive a gente falou sobre isso e tantos outros que não apareceram. Esse trabalho também é voltado, essa parte psicológica aí, para acolher as mães e as crianças também?
2: Exato. Só quero reforçar o que a colega traz, a Kíria, né, sobre a naturalização que a gente tem da violência.
1: Sim.
2: E não só para a violência sexual, mas para todo tipo de violência. Né? Na nossa sociedade isso... acaba sendo naturalizado e muitas das vítimas que nós atendemos, elas não tinham compreensão de que estavam sofrendo uma violência. Então, quando a gente fala sobre, né, o abuso
1: aí
2: sexual...
1: Aí vem a importância da informação.
2: Exato, o abuso claro. Dentro de um relacionamento, elas não se davam conta. Né? Eu não sabia que eu estava vivendo uma violência, porque isso acontecia. A minha mãe vivenciou, né, o meu pai me violentava, então... como é importante a gente falar sobre, né, divulgar essas informações... Então, quando a gente, né, vem essa fala, elas espontaneamente elas trazem, quando a gente está falando sobre o tema, muitas revelam. É importante elas entenderem o que é uma violência e a gente poder observar também, né?
1: Sim.
2: Mudanças de comportamento, né? Eu acho que é o mais importante. Assim, qualquer mudança significativa no comportamento é um sinal de atenção para a criança pequena. Então, aquela criança que ela está mais retraída, ela está mais triste, ou ela ficou mais agressiva, né? As crianças muitas vezes manifestam através da agitação, da agressividade.
1: Sim,
2: elas não sabem
1: como
2: externar aquilo.
1: Que antes não era e que passou a ser.
2: Exato. Então, esse comportamento precisa os pais estarem atentos, né? A escola também. Mudança dentro da sala de aula, às vezes teve uma queda ali no rendimento escolar.
1: Ah, entendi.
2: E aí é sinal de que tem alguma coisa que pode estar acontecendo. Muitas vezes o comportamento que está mais sexualizado também, né? Então, uma criança pequena que começa a manifestar um comportamento hipersexualizado, né? Porque a criança tem naturalmente alguns comportamentos, mas isso começa a chamar bastante atenção.
1: Sim.
2: Então, sinalzinho de alerta para a gente.
1: Maria Eduarda,
2: entrar em ação.
1: O que pode fazer, o que a rede faz quando tem a conivência ainda da mãe, porque tem casos que acontece, né? A criança está sendo abusada pelo padrasto, pelo tio, pelo vô, né? Alguma coisa assim, e tem a conveniência, né? A mãe é conivente com a situação, muitas vezes sabe, mas não denuncia ou não quer denunciar ou quer ser conivente. Isso também acontece muito?
2: Sim, e aí o que eu quero muito reforçar também, né? Acreditem no que as crianças e os adolescentes estão trazendo para vocês. Existe ainda muita dúvida, né? Muita descrença. Ela se enganou, é mentira, ela está inventando isso. Isso não aconteceu. Então,
1: no primeiro momento criança... o pensamento é assim.
2: Muitas pessoas,
1: sim,
2: né? Não
1: sim,
2: é regra,
1: não é, não
2: sim,
1: é
2: mas
1: regra.
2: Ainda
1: sim.
2: acontece dentro de algumas famílias de se duvidar do que a vítima está trazendo. Então, a gente, enquanto profissional da rede de proteção, a gente sempre vai acreditar no que a criança está falando.
1: Sim.
2: Nosso papel não é investigar se aconteceu ou não, né? Isso é papel da polícia, do judiciário. A gente precisa entender que isso é uma verdade.
1: Sim.
2: E aí entram os profissionais, né, em cena para poder proteger essa criança, né?
1: Sim.
2: Compreender se ela ainda está em contato com esse abusador. Mesmo que tenha negativa, né? Os órgãos de proteção eles conseguem atuar. Claro que quando tem uma negativa da família fica mais difícil o acesso. Mas não é necessário que essa família aceite como uma verdade para que a gente possa atuar.
1: Sim.
2: Né? Aqui eu acredito que também possa trazer um pouquinho sobre como que funciona, né? Então a gente entra em ação, faz os boletins, enfim, todo o processo ali e aí a investigação ela vem depois. Mas quando a criança revela e aquele adulto que em tese era a pessoa que ia proteger ela, não acredita e não protege, essa criança fica totalmente, né, desprotegida.
1: Sim.
2: Então, muitas vezes, por isso também que ela busca fora, né? Então, ter esse adulto de confiança, se não for em casa, na escola, um prof, né, um tio, uma tia, enfim, alguém que ela confie para poder trazer isso também.
1: Levar essa parte toda. São 9h04. Vocês viram como o tempo voa? Viram que meia hora parece ser bastante, não é? E tem muita coisa. Nossa, é por isso que eu falo sempre, quando tem essas campanhas, é importante a gente trazer separadamente os órgãos, que fica mais fácil de ter mais tempo de cada órgão divulgar.

0: divulgar a sua, o seu trabalho, né, a sua ação durante essa sessão, porque se traz a rede inteira. A Rose ainda não falou, daqui a pouco a Rose vai entrar aqui também conversar com a gente, né, ela que é presidente da CMDK, que é também muito importante. Também tem o recadinho aqui dos nossos amigos ouvintes, e nós estamos aqui com vocês, tá, minha gente? 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Queria, antes da gente fazer a substituição aí, né, deixar a Rosi entrar aí no seu local, eu queria saber sobre essa questão, né, a Maria Eduarda e a Lu falaram sobre essa parte que depois que vem da educação, que vem da assistência social, vai passar para o Conselho Tutelar. E aí o Conselho Tutelar, ela faz uma investigação, é isso que a gente tem que falar, ou o Conselho Tutelar entra em contato com os órgãos que fazem essa parte de investigação, Polícia Civil, leva o conhecimento e acolhe essas crianças que estão sendo abusadas. Como é que é o trabalho do Conselho Tutelar depois de denunciado?
1: Eu só quero aproveitar o gancho que a Duda, né, mencionou sobre as famílias e da dificuldade, né, de acreditar nas nossas crianças. E eu tenho uma frase que eu levo comigo, que é: pecamos pelo excesso, mas não pela falta dele.
0: Uhum.
1: Pecamos pelo excesso de proteção às nossas crianças, mas nunca pela falta dela. Né?
0: Não ser então, omisso, né?
1: Exatamente.
0: Certo.
1: Principalmente quando a menina se torna adolescente e a mãe acaba identificando a filha como uma rival do seu companheiro. Tá aqui, eu acho que as minhas colegas compactuando, né, dessa mesma visão.
0: Acontece.
1: Então, quando essa adolescente, né, menciona: ó, mãe, fulano vem fazendo isso. Não, mas ele te criou. Não tem como. Tu tá tentando destruir o meu casamento. Então, essa é uma fala, assim, eu acho que é a mais doída, né? Porque aquele que era para proteger, né, acaba sendo o seu violador. Né? Mas... vamos voltar agora à tua pergunta. Quando a gente identifica, né, por exemplo, chegou na educação isso, por isso que a rede tem que funcionar, porque o conselho sozinho não vai conseguir atuar. Eu preciso do filtro da educação, da secretaria, né, de denúncias através do Disque 100 ou de outros portais, para que a gente possa fazer os nossos encaminhamentos. Né? Então, quando uma criança relata espontaneamente, a gente atua, aplica medidas, né, registra boletim de ocorrência.
0: Sim.
1: A Polícia Civil aqui do nosso município é extremamente parceira. Né? Hoje, o DPMU, o Aldebar, ele está... Olha, sempre que a gente precisa, ele está ali para que a gente seja auxiliado. Registra o boletim de ocorrência, faz o exame de corpo e delito. Né? Depois a gente tem uma devolutiva, encaminha essa criança para que ela tenha os atendimentos da rede de proteção, visualizado que realmente houve aquela violação, aplica-se a medida de afastamento do lar, comunica-se o judiciário do que aconteceu. Né?
0: Esse é o trabalho todo do conselho.
1: Esse é o trabalho do conselho tutelar.
0: Sim.
1: Então, é muito importante sempre que tudo que chegue para nós, né, esse atendimento rápido, né? Porque isso já vem progredindo, já vem acontecendo, às vezes, numa família. E quando a pessoa dá aquele grito...

0: senso de liberdade, né? Preciso de ajuda, não tem como a gente procrastinar em algo Sim. que é tão sério. Tudo que
1: vamos
0: se
1: esperar
0: trata,
1: um pouquinho.
0: Não existe
1: e tal.
0: Esperar, né? Uhum. Então, por isso que o conselho tutelar ele é 24 horas.
1: Sim.
0: Então, se a gente receber uma denúncia 2 horas da manhã, a gente vai ter que atuar.
1: As ocorrências são frequentes?
0: São. A sociedade ela não enxerga. Ela enxerga o horário das 8 ao meio-dia e da 1 às 5.
1: Sim.
0: O que acontece pós, né? Eles não enxergam, né? A não ser quando é noticiado, uhum. as pessoas trazem o conhecimento através das redes sociais. Mas sim, a gente atua bastante. No verão, principalmente, a nossa demanda cresce. Né? O pessoal. Uhum. do Rio Grande do Sul, que são os nossos conterrâneos, né? A gente diz, né? que vem para cá, são a nossa maior margem, onde uh-huh. a gente consegue visualizar mais direitos violados das nossas crianças, não só como o abuso, né?
1: Uh-huh.
0: Mas uma demanda muito alta. Então, e a gente faz esse trabalho, né? É um trabalho de formiguinha. Né? A gente vai construindo para ter um resultado ali na frente. Às vezes a gente se sente impotente de algo, mas a gente vai até onde que depende de nós. Quando parte para a esfera judicial, é um outro segmento. Às vezes demora muito. Nós tivemos um caso aqui no nosso município de uma menina que ela foi usada pela mãe,
1: uhum.
0: com seus 10 anos de idade. A mãe preparava uhum. um quarto para que ela recebesse homens. Em troca, pagavam uma conta de energia.
1: Soube esse fato,
0: entendeu?
1: Aí.
0: Então, depois de aproximadamente 8 anos que saiu o pedido de prisão dessa mãe.
1: Uhum.
0: Né? Então, assim, ela acionou a polícia militar para uma ocorrência que não era nada daquilo. E aconteceu que, quando olharam o nome dela, tinha um mandado de prisão aberto. Então, a nossa justiça... Às vezes a gente se questiona, será que ela é tão justa assim? Ou
1: Sim.
0: ela é tão célere assim? Porque quando se trata de criança e adolescente, automaticamente tinha que ser algo... É prioridade.
1: Sim,
0: é criança
1: sim,
0: e adolescente,
1: sim.
0: eles
1: assim
0: são prioridade.
1: Assim como a pensão alimentícia, né?
0: Exatamente, né? Então, isso é algo que a gente precisa trabalhar muito. Não
1: sim.
0: só no mês de maio, mas, né... todo o calendário
1: exato,
0: anual, né?
1: Exato. Ô Maria Eduarda, e a gente está falando sobre abuso sexual, né? Que é uma questão sobre infanto-juvenil, né? De crianças e adolescentes. E, geralmente, quando a gente fala abuso, é o ato concretizado do abuso, né? É passar a mão. Mas existe alguma questão, assim, do abuso também verbal? De, como a Kiria falou ali, de um padrasto ou alguém dentro da casa ali, ou vizinhos, ou acabar elogiando de uma forma assintosa, assim, a adolescente, ou a pré-adolescente, ou a criança também? Existe essa parte também desse tipo de abuso?
2: Sim. Na verdade, quando a gente fala de abuso sexual,
1: uhum.
2: envolve qualquer comportamento que tenha natureza sexual que envolva, né, a criança ou adolescente.
1: Sim.
2: Então, não necessariamente... Às vezes, nem toque físico vai
1: uhum.
2: existir.
1: Isso.
2: Né? Mas, assim, é uma fala desrespeitosa, é uma exposição, né, alguma cena, algum conteúdo sexual. Então, não precisa ter o fato em si, né? Que,
1: Sim.
2: enfim... Mas, assim, qualquer comportamento de natureza sexual vai caracterizar um abuso.
1: Uhum.
2: Né? Uma fala, uma exposição, fazer com que a criança presencie algo.
1: Sim.
2: Aí depois, né, um toque, um carinho, enfim, qualquer parte do corpo dela que seja tocada.
1: Sim.
2: Então, a gente já vai falar em abuso sexual.
1: Uhum.
2: Né?
1: Então, já vai ser uma situação diferente.
2: Entra em abuso. Né?
1: Entra em abuso.
2: Tem uma série de comportamentos que vão caracterizar uma situação de abuso. Então,
1: Sim.
2: tem
1: Sim.
2: exposição a conteúdo sexual, é abuso sexual. Né?
1: Certo.
2: Enfim, de todas as formas daí.
1: Muito bem, 9 horas e 13 minutos. Rosi, faz favor aqui, entra aqui um pouquinho. É por isso que eu falo, né? A gente tem que tentar trazer ao longo do mês, né? E das ações, das campanhas, um pouquinho de cada profissional, de cada entidade, de cada rede, né? Cada entidade que faz parte da rede, para que a gente possa trazer todo o trabalho de cada, né? Por exemplo, conselho tutelar, a parte aqui da assistência social, a educação, e o CMDK, que a Rose é presidente, é diretora da PAI, mas é presidente do CMDK. Bom dia, Rose, tudo bem contigo? Prazer recebê-la aqui novamente.
3: Bom dia, Pique. Bom dia, meninas. Então, estamos aqui novamente, né?
1: Certo.
3: Falando de um tema tão importante, né? E que precisa ser trabalhado nas escolas, enfim.
1: Verdade. Qual é que é o papel do CMDK e as pessoas que podem estar nos acompanhando? O que seria o CMDK para as pessoas entenderem essa sigla aí?
3: Então, o CMDK é o Conselho Municipal da Criança dos Direitos da Criança e do Adolescente.
1: Uhum. Né? É um conselho do município, então.
3: Do município.
1: Certo.
3: Então, este conselho trabalha junto com toda uhum. a rede, né?
1: Sim.
3: Fiscaliza, né? Dá o apoio necessário.

0: necessário a todos os órgãos, e tudo em prol da criança e do adolescente.
1: Sim, esse trabalho é que faz essa parte de fiscalizar também o trabalho da rede.
0: Isso, também.
1: E aí, tem muito trabalho, Rosi?
0: Não, é bem tranquilo, né? A nossa rede é uma rede muito boa, né? Todos são parceiros. Então, eles fazem um belo trabalho.
1: Exato. Lu, essa parte da educação que nós estávamos falando ali também, e aí eu pergunto, né? O Conselho Municipal, a gente fala sobre questões de investimentos também, a nível federal, a nível estadual e a nível municipal. Precisa um pouco mais de investimento nessas campanhas aí? Precisa um pouco mais de investimento para que o trabalho seja mais... objetivo também possível nessa parte? Investimentos do poder público?
2: Uhum. Ai, sempre, né? Porque eu acho que a partir do momento que nós temos índices altos de violência, a gente começa a ter que organizar serviços de apoio, entende? Então, o investimento é inevitável.
1: Uhum.
2: Com o passar do tempo, né? A gente vê que os índices eles aumentam.
1: Sim,
2: E como é que a gente faz para acolher essas famílias em serviços especializados, né, para criança vítima de violência? Hoje a gente tem nas grandes cidades centros específicos.
1: Uhum.
2: A criança relatou abuso sexual, ela vai direto para esse centro de referência, ela faz ali exames, ela passa por médico, ela tem toda uma equipe
1: já
2: técnica.
1: Já tem um acolhimento certo ali.
2: Mas isso hoje a gente tem nas grandes cidades, né? Então, nas pequenas ainda a gente não consegue. Então, eu penso que construir políticas públicas é isso, é construir serviços de apoio, de acolhimento, para acolher toda essa criança, essa família, e poder acompanhar. Com certeza, o investimento é isso, assim. E eu penso que as campanhas elas auxiliam, né, no aumento desse índice, né, como a gente trouxe ali. E é importante falar também que essa campanha ela foi criada e delimitada o dia 18 de maio por conta da menina Araceli, né? Que foi uma menina que lá em 1973 ela foi abusada, ela foi torturada e até hoje não...
0: Em Vitória, Espírito Santo.
2: Em Vitória, Espírito Santo, e até hoje não foram culpabilizados e encontrados os culpados disso.
1: E agora há pouco a gente está vendo estupros coletivos aí de adolescentes em crianças, de adultos em crianças, de adultos em adolescentes. Então, agora tem ocasionado isso também, né?
2: E a gente tem que cuidar muito dessas crianças para que elas não sejam os futuros abusadores. Uma criança, quando ela é abusada, eu sempre digo, eu tenho uma frase que eu ouvia na época da minha faculdade. Uma criança machucada é, muitas vezes, um adulto que machuca.
1: Sim.
2: Então, a gente precisa cuidar muito, com muito afeto dessas crianças. Eu acabei me apegando muito às crianças nos últimos anos. Assim,
1: essa causa daí.
2: A causa das crianças num contexto geral, das mulheres, que é uma causa que eu gosto muito. E hoje os índices nos mostram também que quase 80% desses abusos, dessas notificações, são do sexo feminino, meninas.
1: Uhum.
2: Então, a gente traz ali, faz uma análise também de uma sociedade machista, patriarcal, que é tudo interligado, né? Então, a gente tem ali muitas situações difíceis que a gente precisa romper. Muitos conceitos de machismo dentro da sociedade.
1: Exato.
2: A menina ela acaba sendo, em quase 80%, a maior vítima.
1: Exato.
2: Mas também a gente precisa pensar que, muitas vezes, o menino, ele... dificilmente ele abre.
1: Uhum.
2: A menina fácil.
1: Ele fica mais retraído.
2: Fica mais retraído. Também tem isso.
1: Exatamente.
2: Né?
1: 9h18, antes da gente finalizar aqui também o nosso bate-papo, a gente está falando aqui, né, Maria Eduarda, de ações que são utilizadas, né, e que são realizadas, melhor dizendo, na educação, na assistência social, né, com o conselho aqui e também com a parte do conselho tutelar. Mas e para a população? Tem alguma ação? Vocês estão programando algo aqui que as pessoas possam identificar ou tirar dúvidas, saber um pouco mais sobre essa questão aí, para identificar muitas vezes algo dentro de casa que não está conseguindo identificar?
3: Sim, durante o mês de maio nós trabalhamos, né, atividades internas, né, com as nossas crianças, as nossas famílias.
1: Sim.
3: E agora no sábado, dia 23.
1: Este sábado agora,
3: este,
1: né?
3: Este sábado, certo. Isso. Nós vamos estar realizando uma ação, né, que vai envolver todos os órgãos, né, da rede de proteção. Então vai estar a educação, vai estar o conselho, vai estar o CMDK, né, a saúde presente.
1: Ah, que legal.
3: Para a gente poder falar um pouquinho mais sobre o tema, né? Então a gente vai estar fazendo essa atividade. ali onde acontece a Feira de Produtos da Terra.
1: Aqui no, né? Terminal,
3: rodoviário, certo. Isso. Então, a partir das 8h30, a nossa equipe vai estar lá divulgando material, fazendo atividades para as crianças, vai ter exposição de trabalhos que foram realizados lá na rede
1: dos
3: de educação.
1: Também.
3: Certo. Isso. Vão ter apresentações artísticas, né? Vai ter brinquedo para as crianças. Então, é um espaço de acolhimento, né? Para essas famílias, para essas crianças. E onde elas vão poder, né, também tirar alguma dúvida. A gente vai fazer entrega de material também no comércio, né? Vai estar entrando ali em contato com os comércios,
1: sim,
3: locais para poder falar um pouquinho.
1: Claro,
3: então,
1: claro.
3: É um espaço, né, que a gente convida todo mundo para estar lá prestigiando as atividades. Quem se sentir confortável também para tirar as dúvidas, enfim. A gente está sempre aberto.
1: Sim.
3: E aí aproveito também para falar um pouquinho dos canais de denúncia, né?
1: Claro.
3: Então,
1: claro.
3: Hoje a gente tem o Disque 100, que é um canal que ele funciona, né? Uhum. Ele chega.
1: Ele é 24 horas.
3: Para quem precisa chegar,
1: sim,
3: isso. Então, ele é um canal anônimo, né? Qualquer pessoa pode acessar. Tem atendimento via WhatsApp, ligação. Então, tem alguma situação suspeita, faz o contato, né, que vai chegar para quem precisa chegar, vai chegar para todos os órgãos da rede de proteção. O conselho tutelar, né, como a Kira disse, que fica,
1: sim,
3: também em atendimento, né, em plantão. Então, é um órgão que sempre vai acolher essas famílias que chegarem. 190 se tiver uma situação de urgência, né, mas não necessariamente vai ser um atendimento ali,
1: sim,
3: de urgência. E todos os nossos serviços,
1: sim,
3: né? Então,
1: sim,
3: assim, a saúde está aberta, a educação está aberta, todos os serviços do município, eles vão ter lá um profissional que vai poder, né, acolher essa pessoa que está chegando. Às vezes tem um vínculo maior lá na escola.
1: Sim,
3: né?
1: Exato.
3: Vezes a unidade de saúde, né, que a gente hoje não tem representante da saúde, mas chega muita situação lá onde os profissionais que atendem essa criança, esse adolescente, identificam alguma situação, já acionam toda a rede, então... É muito importante, né? Busquem,
1: exato,
3: os serviços que a gente vai estar aberto para acolher, para orientar,
1: sim,
3: e para encaminhar, né, naquilo que for necessário.
1: E o Disque 100, né, para quem não sabe, aí é discar o número 100 no seu celular e apertar ali a ligação, que é o simples, como você faz no 190, no 192, no 193, né? É a mesma situação. Então, disco o número 100, 100, e faz a ligação aí de forma anônima, ninguém vai perguntar onde você está, ou que você qual o seu nome, CPF, alguma coisa. É uma denúncia anônima que será, a partir daí, investigada, né?
3: Isso,
1: exatamente.
3: Isso mesmo. É importante só ter os dados,
1: sim,
3: né, da vítima ali bem,
1: uh-huh,
3: claros, né? Então, endereço, enfim, alguma forma que a gente possa localizar,
1: sim,
3: sim, essa vítima, mas quem está ligando não precisa se identificar.
1: Exatamente.
3: Né? E aí vai chegar para a polícia, vai chegar para o conselho, vai chegar para a nossa secretaria, e aí a gente começa a atuar.
1: Exato. Rose, sábado o conselho também estará ali presente, fazendo todo o trabalho ali de divulgação junto com a rede?
0: Isso mesmo, estaremos ali fazendo a parceria.
1: Exato.
0: Até a gente comentou ali, né, sobre a menina que aconteceu,
1: sim,
0: o caso lá,
1: sim,
0: da Vitória.
1: Que levou,
0: Vitória,
1: a sair,
0: né,
1: o dia 18.
0: Então foi feita a mobilização, né, no,
1: sim,
0: Brasil inteiro, e foi instituída uma lei federal de proteção,
1: uhum,
0: a crianças e adolescentes, que foi a 9.970 de 2000.
1: Sim.
0: Né? Então, desde lá, essas crianças têm um amparo através dessa lei.
1: Sim.
0: Né? E assim, as crianças não só o abuso físico, né?
1: Uhum.
0: Eles trazem também esse abuso psicológico, se torna, né? A,
1: claro,
0: criança vai,
1: claro,
0: levando até para a vida toda, né? Muitas não conseguem, né?
1: Uhum.
0: Mais sanar esse abuso,
1: sim, sim,
0: aí,
1: sim,
0: né?
1: toda
0: então,
1: essa parte psicológica, né, que nós estávamos falando que é a parte psicológica. Ô, Rose, quando a gente fala de escola, a gente acredita que o abuso seja só, e você com experiência como diretora da PAI, a gente acredita que seja só na escola regular, né? Você já teve casos também ali, ou já ouviu falar de casos que aconteceram dentro das unidades escolares, assim, de APAES, no caso?
0: Na nossa, não, né?
1: Não? Que bom, graças a Deus.
0: Mas a gente já ouviu, sim.
1: Sim, também tem.
0: Em outros estados que já teve.
1: Uhum.
0: Já teve,
1: então, a preocupação é para todas,
0: geral,
1: né?
0: Geral.
1: Independente se é regular ou não é regular.
0: Tem que estar conversando, tem que estar informando o assunto, porque é sério, né?
1: Exato.
0: A gente não pode deixar as nossas crianças sem um amparo.
1: Sim. É como nós estávamos falando, muitos pais, e com os seus direitos, obviamente, né, buscam o maior investimento do poder público nessa questão dos transtornos que estão acontecendo agora, do espectro autista, entre outros. Nós precisamos de investimentos em políticas públicas maior para essa questão de abusos, mais fortalecimento do conselho, mais fortalecimento da parte da rede de

0: um modo geral, que faz esse trabalho, CMDK, assistência social, educação, enfim, acredito que tem que ser mais valorizado essa parte. Assim como, né, tem que ser mais, ter mais investimentos na questão desses transtornos, né, educação especial, tem que ter investimento nessa parte também para a... essa parte do abuso, combate e ajuda aí de todos. Deixa eu ver quem é que tá por aqui. É a Clau, tá falando aqui, a Claudete tá falando. Bom dia, Pique, a todas as convidadas, em especial a Kiria, que eu conheço, é uma ótima conselheira. Tá mandando um abraço aqui. A Kiria daqui a pouco vem aqui fazer o seu... dá o seu tchau aqui pra nós. O vereador Vado Leandro, bom dia, Pique, também essas mulheres guerreiras. Tá mandando um abraço aí o vereador Vado. A Aline Trindade, bom dia, Pique, parabéns às profissionais da rede, Luciana, a Eduarda e principalmente minha colega querida do conselho. É só porque é tua colega mesmo, né? A Kiria Finger. É só porque ela é tua colega. Eu não precisava ler a querida aqui, né? A Kiria é uma querida mesmo e todas são queridas aqui, tá, gente? Bom dia, Pique. Bom dia pra essas meninas, em especial aí pra Luciana, que é uma grande profissional, fazendo o seu trabalho com muito amor. A Gislaine Ewald tá mandando um abraço. A Gido Bala tá mandando um abraço aqui, tá? É, a Cristiane Macedo, a Cris Macedo, bom dia, excelente semana. A escuta ativa e o acolhimento é fundamental para as nossas crianças. A parceria com a escola é necessária. Parabéns pelo trabalho, pelo que nós estávamos falando, está aqui no Facebook. A Mari Amaral de Lima, bom dia para os ouvintes, Pique, colegas de trabalho. Sim, é importante divulgar 18 de maio, traz visão tanto para os menores, sociedade e comunidade. Um beijo a todos também. A Jéssica Farina, bom dia, Pique, e a todas as presentes, em especial a Lu, parabéns pelo trabalho também. Pessoal que está participando aqui com a gente e trazendo seu bom dia. A Ana, ela também manda bom dia aqui, um abraço a todas e a todos do Arroio do Silva aí, mandando um abraço aqui na Verdes Mares FM. Então, Lu, eu sei que o tempo a gente teria muito mais aí, o tempo ficou curto, são 9h26 já, né? A gente geralmente bota aqui 30, 40 minutos aqui de bate-papo, falei que ia ser rápido e ia passar muito rápido mesmo esse bate-papo, mas vamos voltar em outras oportunidades. O microfone da Verdes Mares aqui está sempre aberto, pode nos chamar, pode chamar aqui pela rádio, né? Pode pedir pela assessoria de comunicação e que a gente possa conversar um pouquinho mais aí com tempo daí, o trabalho da educação, depois o trabalho da assistência social, o trabalho do CMDK, do conselho, fica à vontade. Muito obrigado pelo carinho, muito obrigado por ter vindo.
1: Obrigada, Pique, muito obrigada por esse espaço, é um espaço tão importante para nós, para a sociedade, né? E tu tens colaborado muito com isso. E colocar aqui que a rede tem trabalhado de forma articulada, diariamente, cotidianamente. As famílias são nossas e não são só minhas da educação, é da assistência, da saúde. Então, a gente tem feito um trabalho. Tem profissionais muito bons aqui no Arroio, tá?
0: Exato,
1: eu tô aqui há 2 anos assim, e conheci excelentes profissionais aqui. Eu sempre digo assim, aqui a gente não copia, a gente cria,
0: que
1: né?
0: Que bom, que legal.
1: Então, a gente está sempre construindo essas atividades, seja de violência contra a mulher, sempre de forma conjunta entre as secretarias e as políticas.
0: Sim.
1: Então, isso é muito bom. E ter esse espaço contigo aqui é muito bom também.
0: Que ótimo.
1: Muito obrigada.
0: À disposição, precisando, nós estamos
1: obrigada
0: aqui.
1: Obrigada a todos.
0: Maria Eduarda, obrigado pelo carinho de ter vindo aqui novamente. Voltamos em outras oportunidades para falar, para trazer informações aí. É como eu falei, assim que quiser um espaço, né, para falar exatamente do trabalho da assistência social, estamos à disposição. E reforço o convite que é sábado agora de novo essa atividade voltada ao público, né?
2: Isso mesmo. Então, reforço o convite, né, para sábado, quem, né, quiser prestigiar o nosso trabalho,
0: sim,
2: estejam lá a partir das 8h30, né, vai estar toda a rede lá pronta para acolher vocês. Agradeço mais uma vez o convite, a gente, sim, teria muito o que falar aqui. A gente não consegue divulgar como gostaria o nosso trabalho,
0: sim,
2: até porque a demanda é grande, então, né, nem sempre a gente consegue vir aqui e conversar um pouquinho com vocês. E como tu disse lá no início, né, a violência ela acontece em todo lugar. Então, seja nas famílias mais vulneráveis, seja, né, qualquer espaço. Né, então, para que todos estejam atentos. E fico muito feliz com o nosso trabalho em rede. Né,
0: que
2: a
0: bom.
2: Gente consegue fazer esse trabalho articulado. Agradeço também as colegas e parabenizo, porque não é um trabalho fácil. Então, eu sou muito grata, né, também por ter esses colegas. Sozinho a gente não consegue. E quero reforçar também, né, a importância assim, de esse olhar para o nosso trabalho também, para a nossa,
0: sim,
2: rede de proteção, que precisa ser fortalecida assim, dentro do nosso município. Contar com o apoio do Legislativo, né? É bom saber,
0: sim,

0: um dos vereadores estava acompanhando também. Então, importante poder reforçar esse pedido para que estejam próximos também dos serviços, né, conheçam. É, a gente precisa andar junto. Né?
1: Exato.
0: Então, enfim, agradeço mais uma vez e sempre que puder eu vou estar aqui.
1: Já fica o convite aí para o presidente do Legislativo, meu amigo Pedrinho, fazer um convite formal ainda no mês de maio. Né? Nós temos ainda mais duas sessões, a de amanhã e da outra. Convidar a rede para falar um pouquinho lá na Câmara de Vereadores e explanar aí qual é o trabalho da rede, que é bem importante, é bem legal. Rosi, muito obrigado pelo carinho, tempo muito pouco aqui para a gente conversar, mas enfim, obrigado por ter vindo aqui, por conversar com a gente aí, e a gente volta em outras oportunidades sempre falando aí, tem outros assuntos da PAI também, tá?
2: Eu que agradeço, né, o convite, quero também agradecer às meninas, né, falaram Sim. muito bem, e também dar os parabéns a toda a rede.
1: Tá certo. Kirian, por favor.
2: Vem cá, Kirian.
1: A Kirian. A gente não pode falar Kirian, porque Kirian é Imapê, né? Kirian Imapê. É a Kirian. Muito tempo aí, é brincadeiras, né, Kirian? Então, obrigado pelo carinho de ter vindo. Eu já falei para você, né, quando precisar da Verdes Mares, quando quiser fazer a divulgação do trabalho do conselho aí, que muitas vezes o pessoal acaba falando algumas coisas que não conhecem exatamente o trabalho do conselho, e não só do conselho, da educação, da assistência, do CMDK, mas estamos à disposição. E muito obrigado pelo carinho de ter vindo. Eu sei que teríamos mais coisas para falar, mas como eu falei, o tempo passa e nós já estamos com 55 minutos de live. Olha só. Obrigado, querida.
3: Ah, eu agradeço em nome do meu grupo também pela oportunidade e parabenizo também a secretária, a Nani, por sempre estar articulando essas ações, né? Estava já desde a semana passada nessa movimentação. A Duda, a Cris e os demais que compõem uhum. a educação. E agradeço a parceria deles, porque sem a rede a gente não consegue desenvolver um trabalho de excelência.
1: Sim.
3: Então é importante que os órgãos eles caminhem numa direção única para que a gente tenha um resultado positivo, que é o bem-estar e a proteção das nossas crianças e adolescentes. Mais uma vez, muito obrigada.
1: Obrigado.
3: Sempre muito bacana estar aqui. Pensávamos que 30 minutos realmente era...
1: Nossa,
3: muito
1: bastante
3: tempo, né?
1: Viu?
3: Acabou que foi um bate-papo bem bacana.
1: E
3: acho
1: nem
3: que bem
1: falamos,
3: leve.
1: Eu acho que tudo que era para falar, né?
3: Acho que a gente conseguiu plantar uma sementinha nos ouvintes que estavam agora conectados a Verdes Mares, né? E a gente está aberto, Conselho Tutelar, para acolher a população, assim,
1: Sim,
3: aqueles que necessitam,
1: exato.
3: Né? A assistência social, a educação, contem conosco. E mais uma vez, muito obrigada.
1: Gente, conversei aqui então com a rede, né, que é de combate aí ao abuso e exploração sexual infanto-juvenil de crianças e adolescentes. Hoje, dia 18 de maio, é o Dia Nacional e o mês de maio é o Maio Laranja. É sempre importante a gente trazer essas informações e fica aqui, né, o convite. Se quiserem voltar aí semana que vem, cada órgão falar um pouquinho mais ou mais pra frente, porque nós estamos no mês de campanha. Aquilo que eu sempre falo, né? Tem campanha do Outubro Rosa, tem campanha do Novembro Azul, mas todo ano nós temos que estar falando sobre essas campanhas, sobre esses assuntos que é importante de prevenção, de acolhimento, de divulgação. O que é que nós estamos aqui sempre com o microfone aberto para o pessoal. Gente, obrigado pelo carinho. Nós vamos finalizando aqui o nosso bate-papo de hoje. Daqui a pouquinho ainda voltamos pelo rádio 87.9 ou no portal verdesmares.com.br e a gente traz mais informações daqui a pouquinho aqui para vocês, tá ok? Um intervalo, agora 9h32, nós voltamos já aqui com todos vocês.
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5: 9h33.
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1: Muito bem. Nós vamos chegando já aqui no Cidade Alerta, então, 9 horas e 39 minutinhos. A gente tá chegando por aqui com todos vocês e já vamos falar de esportes, então, no nosso programa. Setor esportivo aqui na Verdes Mares FM. E a gente vai trazendo aqui as informações desta segunda-feira. Setor de esportes aqui na Verdes Mares FM. 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Olha, pessoal, vamos seguindo por aqui, então, vamos falar de Série D do Campeonato Brasileiro, o Campeonato Brasileiro que teve rodadas aí na Série D, na Série C, na Série B e também na Série A. Tivemos alguns jogos que aconteceram aí e nós tivemos no sábado, o Joinville acabou perdendo para o Santa Catarina pelo placar de 1-0. Com esse resultado, Santa Catarina agora tem 10 pontos, tá tudo equilibrado, hein? As últimas rodadas aí... Nós temos mais 3 rodadas, o Cianorte tem 12 pontos, venceu o Cascavel, Joinville tem 11, Cascavel tem 11, São Luís de Juí venceu o Guarani de Bagé por 2-0, tem 11 e o Santa Catarina tem 10, olha só, hein? Para passar para a próxima fase são 4 que passam. Já no outro grupo tem o Marcílio Dias que venceu o Blumenau pelo placar de 1-0 e assumiu a liderança agora do grupo com 14 pontos, Blumenau tem 13, São Joséense, né? Esse jogo ficou para amanhã contra o Azures, tem 11 pontos. E o Brasil de Pelotas empatou com o São José em 0-0, tem 8 pontos, está na quarta colocação. A Série C do Campeonato Brasileiro, nós tivemos a derrota do Figueirense, a derrota do Avaí, aliás, a derrota do Ipiranga, a derrota do Brusque e apenas a vitória do Caxias, gente. Olha só que as equipes... do Rio Grande do Sul e Santa Catarina não foram bem na Série C, hein? O Maringá goleou o Ipiranga de Erechim jogando no Colosso da Lagoa no sábado, venceu por 4-1. O Itabaiana venceu a equipe do Figueirense por 1-0 jogando no Scarpelli em Santa Catarina. O Brusque perdeu para a Ferroviária jogando lá no interior paulista. O Caxias venceu o Paysandu, que era líder, venceu por que continua líder na realidade, mas venceu por 2-0. Resultado ajudou o Caxias aí a entrar agora no grupo dos 8 melhores, com 11 pontos. E o Barra acabou empatando em 1-1 com o Anápolis. O Barra tem 10 pontos, mesmo número de pontos do Ipiranga. Caxias tem 11, Figueirense tem 7 pontos. E aí nós temos o Brusque com 14, é o vice-líder. O Brusque que poderia ter chegado na liderança da competição se viesse a vencer a ferroviária. E a ferroviária estava lá em

baixo na tabela, né? Tava com 6 pontos, quase na zona de rebaixamento. Próxima rodada da Série C acontece toda ela no final de semana. A Série B do Campeonato Brasileiro teve rodada nesse final de semana, tá? E nós temos aí alguns destaques aqui para você. O Juventude acabou empatando com o Atlético.

A Série B do Campeonato Brasileiro. Então a gente destaca que o Avaí acabou sendo derrotado. O Criciúma empatou ontem. E o Juventude acabou empatando também. Ah, bom, ontem nós tivemos então às 16h o Atlético de Minas Gerais empatando com o Juventude em 1-1. O Vila Nova vencendo o Avaí pelo placar de 2-0. E nós tivemos o Criciúma empatando com o Atlético Goianiense em 1-1, jogando no Heriberto Wilson. Tá? São Bernardo é o líder, porque tem 17 pontos. O Náutico, que fez 6-2 no Operário do Paraná, está com 16 pontos agora. Tá? As equipes do Sul. Criciúma tem 13 pontos. Juventude tem 13. As duas equipes ocupam a 8ª e a 10ª colocação, respectivamente. Então, o Criciúma, ele tem 8 pontos. Tem 13 pontos, é o 8º. E o Juventude tem 13 pontos, é o 10º. Tá? E o Avaí tem 10 pontos, é o 15º. Tá pertinho da zona de rebaixamento ali, hein? Situação complicada do Avaí. Hoje a Ponte Preta joga contra o Londrina. Se caso vencer, vai a 10 pontos. E passa o Avaí também. Então vamos aguardar aí a Série B do Campeonato Brasileiro. Atlético e Juventude 1-1. Vila Nova e Avaí 2-0 Vila Nova. Criciúma e Atlético Goianiense 1-1. A próxima rodada da Série B do Campeonato Brasileiro tem o Juventude jogando contra o Sport no Jacone. O Avaí jogando na Ressacada contra o Goiás. E o Criciúma jogando no Paraná contra o Operário do Paraná. Já a Série A do Campeonato Brasileiro teve rodada, né? Uma grande rodada para o Internacional, que goleou o Vasco. Uma rodada até, de certo modo, boa para o Grêmio, que acabou no empate de 1-1. E a Chapecoense, que não consegue sair da lanterna, acabou perdendo para o Remo, jogando na Arena Condá. Sábado nós tivemos aí então o Atlético Mineiro vencendo o Mirassol por 3-1. O Inter fez 4-1 em cima do Vasco, jogando no Beira-Rio. Grande resultado do Inter, o Inter que foi a 21 pontos agora. O Fluminense venceu o São Paulo por 2-1, Palmeiras e Cruzeiro empataram em 1-1. Ontem o Santos foi derrotado em casa, na realidade na Arena Corinthians, mas a arena estava lotada de santistas, 3-0 para o Coritiba. O Botafogo venceu o Corinthians pelo placar de 3-1. Bahia e Grêmio 1-1. Bragantino e Vitória 2-0 Bragantino. Chapecoense 2, Remo 3 na Arena Condá. E Atlético Paranaense e Flamengo empataram em 1-1. Líder é o Palmeiras com 35 pontos. O Flamengo tem 31. Fluminense tem 30. São Paulo tem 24, as equipes do Sul aí então, Inter tem 21 pontos, é o 11º, Grêmio saiu da zona de rebaixamento, tem 18, é o 15º, né, e o Chapecoense tem 9 pontos apenas na lanterna da competição. Nós temos mais duas rodadas antes da Copa do Mundo. Essa do próximo final de semana, o Inter pega o Vitória, o Grêmio fora de casa, o Grêmio pega o Santos em casa e a Chape vai jogar contra o Cruzeiro lá em Minas Gerais. E depois, a última rodada, o Grêmio jogando contra o Corinthians na Arena do Grêmio, o Inter jogando contra o Bragantino fora de casa e a Chapecoense jogando contra o Palmeiras. Jogo difícil aí para a Chapecoense, dois jogos complicados. E aí sim, depois nós voltamos então da Copa do Mundo, só no dia 22 de julho. Então para agora no final do mês de maio, tem mais duas rodadas e volta no final de julho. Campeonato Municipal de Futebol de Campo, Taça Arroio Center Materiais de Construção. Ontem nós definimos os classificados, hein, gente? É, ficamos aí com a definição dos classificados. E nós ficamos aí, então, com o Atec caindo fora da competição. Uma grande equipe, uma das mais fortes equipes ficando de fora da competição, hein? Isso mesmo. O Atec que acabou saindo com a vitória pelo placar de 2-0. Vejam bem. E no segundo tempo, o Golfinhos conseguiu um empate no último minuto.
O Golfinhos já estava classificado, foi a 5 pontos, o Atec ficou com 3, porém 3 empates. E o Silva venceu o Navegantes pelo placar de 2-1. Com esse resultado, o Silva também foi a 5 pontos. Na classificação geral ficou da seguinte forma então: Bar do Leandro em primeiro, Vila Isabel em segundo, Garrincha em terceiro, Litoral Sul em quarto. Depois vem o Golfinhos com 5 pontos, o Silva com também 5 pontos. E aí nós tivemos o Areias Brancas e o Erechim. Tá? Os confrontos da próxima fase aí então já estão definidos e a gente vai estar destacando aqui para vocês as quartas de final aí então. Vai ficar da seguinte maneira: o primeiro colocado joga contra o oitavo, então é Bar do Leandro contra o Erechim. E o quarto colocado, que é o Litoral Sul, vai jogar contra o Golfinhos. Tá? São os dois jogos de domingo agora. Próximo domingo, dia 24. Primeiro jogo, então. Nós temos o Golfinhos jogando contra o Litoral Sul. Jogo bom. E outro jogaço aí entre o Bar do Leandro contra o Erechim. O Erechim que tem uma base muito grande aí do atual campeão, que foi o Meta no ano passado. É um jogão, hein? E a gente vai estar falando aqui com vocês então todos os jogos: Campeonato Municipal de Futebol de Campo, Taça Arroio Center, Materiais de Construção. 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

Muito bem, pessoal, vamos seguindo por aqui então. Você ligado aqui na Verdes Mares FM, a sua 87.9. Vai finalizando aqui então a nossa participação.

0: 9h53. Amanhã nós vamos receber aqui para um bate-papo bem legal. Vamos falar sobre educação. É o professor lá da escola do Jardim Atlântico. Ele vai falar sobre o projeto Cápsula, né? Pelo que a diretora Gil me falou, me repassou aqui, esse projeto Cápsula, ele foi feito há 5 anos atrás, aproximadamente, com alunos que já não fazem mais parte da rede municipal de ensino, mas que colocaram algumas coisas que era daqueles há 5 anos atrás e vão ver agora como que está a diferença, sabe, esses projetos cápsulas assim. Ficou bem legal e a gente vai bater um papo aqui, vamos fazer um apanhado geral com todos vocês. Ainda na semana do nosso programa, nós estamos em contato aí do pessoal que pediu espaço pra gente, da comitiva aqui do PT de Balneário Arroio do Silva. É uma comitiva provisória, é uma diretoria provisória, né, do partido. E eles querem falar, Partido dos Trabalhadores, e nós vamos abrir espaços aqui para bater um papo com a gente. Entre outros assuntos, entre outros destaques, a gente vai trazendo aqui para vocês, tá? Quem manda bom dia para nós aqui também é o seu José, que trabalha com jardinagem. Ele tá mandando bom dia, Pique, ouvintes, uma ótima semana. O seu José Kinderman mandando bom dia aqui para nós. Que Deus abençoe a nossa família, a nossa equipe, com muitas bênçãos. Obrigado, meu amigo. Um beijo no coração para você e para a família. A Tita tá mandando bom dia, Pique, também ligada com a gente. A Rosi Colorada também tá mandando bom dia. A Lídia Rossi, bom dia, Pique, sou teu ouvinte. Obrigado, Lídia, um beijo no coração. O Nelson Fernandes também está com a gente aqui na companhia da Verdes Mares FM. O Alex Yamasa desejando uma segunda-feira abençoada aqui para nós. A Ana, minha amiga Ana Costureira, ela e a família acompanhando o nosso programa. Bom dia pro meu amigo Valdeci Batista de Carvalho, ele e a sua família lá em Araranguá acompanhando a gente e mandando o seu bom dia para todos vocês. Obrigado pelo carinho, pela participação, obrigado por acompanhar a nossa programação. Vamos fazer o seguinte, nós vamos fazendo um intervalinho e daqui a pouquinho a gente volta então com a continuidade do nosso programa, trazendo todos os destaques aqui com o nosso Bom Dia Cidade. Tá certo? Fique com a gente, a gente faz um intervalinho por aqui e na sequência nós voltamos, né? Estaremos de volta aí trazendo todas as informações, toda a movimentação aqui para vocês com Mensagem da Manhã. 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A gente traz também para você as informações aqui com as curiosidades do dia. Aguarde aí, o intervalo é rápido e nós voltamos já já, agora 9h56.
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Muito bem, pessoal, estamos de volta aqui na Verdes Mares FM. Muito obrigado pelo carinho da sua companhia. Estamos chegando, então, nesta manhã. Manhã de segunda-feira com todos vocês aqui na Verdes Mares FM. É dia de aproveitar aí as grandes novidades, é dia de aproveitar aí as promoções. A gente vai falando para vocês aí dos nossos parceiros, dos nossos colaboradores, dos nossos amigos aqui da Verdes Mares FM. Nesta especial e maravilhosa segunda-feira. Daqui a pouquinho, pessoal, nós vamos trazer novamente a previsão do tempo, repassando aqui para vocês também. Vamos trazer em destaques nesta segunda-feira os nossos colaboradores, os nossos amigos, os nossos apoiadores aqui da Verdes Mares FM. E também fazer um apanhado geral com todos vocês das curiosidades do dia. 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

Ó, pessoal, vamos começar a nossa mensagem de hoje, então. Essa mensagem desta segunda-feira. 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São 10 horas mais 6 minutinhos, 10 e 6, 15 graus a temperatura agora. Umidade relativa do ar aqui, então, é de 92%. Tá úmido, tem vento soprando numa média de 20 km por hora. Rajadas que variam entre 35 e 37 km por hora, tá? Vento sudoeste soprando, baixando ainda mais a sensação térmica.

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Vamos com a nossa mensagem de hoje, minha gente. Vamos começar a nossa mensagem desta segunda-feira, então, com vocês. A mensagem de hoje, segunda-feira, a gente vai falar sobre reconhecer o que Deus já fez por nós. Obviamente que na nossa vida, muitas vezes, nós ficamos focados naquilo que ainda nós queremos conquistar. Nós queremos que traga até nós. Só que deixamos de perceber tudo que Deus já fez e tudo que Deus tem feito por nós. Por isso que o Salmo 103, do versículo 2, ele nos alerta para uma situação bem importante. Bendiga o Senhor a minha alma e não esqueça de nenhuma de suas bênçãos. Bom, entre outras palavras, gente, nós sabemos que não é fácil ser constante. A gente sabe, principalmente quando o cansaço bate forte, fica grande, é quase impossível se manter de pé, ansiedades, preocupações, lutando forte contra as adversidades do dia a dia, as adversidades da nossa vida. Em algum momento ou outro, a esperança se vai. A vontade é de não conseguir mais continuar. E às vezes, a gente tem vontade até de parar. Mas antes de parar, antes de desistir, antes de fazer qualquer situação, eu falo para você para olhar para trás. Olhar para trás e lembrar isso. E eu pergunto para você, você lembra? Pergunto de novo, você lembra? Será que você lembra do que Deus já fez para você? E é por isso que o salmista, no Salmo 103, do versículo 2, diz: não esqueça de nenhuma de suas bênçãos. É por isso que muitas vezes, quando estamos realmente focados nas preocupações que tomam conta, que ocupam a nossa mente, facilmente vamos esquecer das vezes em que o Senhor já nos sustentou. Mas é um convite importante que eu falo. E a palavra de hoje é o Salmo. É o Salmo 103, do versículo 2. Bendiga o Senhor a minha alma e não esqueça de nenhuma de suas bênçãos. E a nossa mensagem de hoje é para que Deus não nos deixe esquecer, que nós não venhamos a nos esquecer de nenhuma de suas bênçãos. Pai, não nos deixe esquecer das bênçãos que o Senhor nos traz. Que você tenha uma abençoada segunda-feira. E não esqueça de lembrar o quanto Deus já te sustentou. Bom dia e uma ótima segunda-feira.

Deus não nos deixe, né, esquecer das mãos maravilhosas que nos trouxe até aqui, né? E é por isso que nós temos que trazer à nossa memória, assim, tudo, tudo, exatamente tudo que o Senhor já fez em nossa fé, na nossa vida, para nossa fé se renovar. E lembrar que poderemos viver milagres mais uma vez. É por isso que nós temos que pedir ao Senhor, né? E a gente sabe exatamente como são as situações que a gente passa, os momentos de dificuldades, né? E você sabe bem como é. Nesses momentos, a esperança se vai, a vontade de desistir, a vontade de abandonar, e a gente não consegue olhar para trás, né? Para ver o que Deus já fez. Mas se for para olhar para trás, olhe sim, olhe em algum momento para lembrar de tudo o que Deus já fez por você. Bom, quando olhamos para trás, podemos perceber quantas vezes Deus nos guardou sem que tivéssemos o controle da situação. Quando olhamos para trás, nós percebemos, né, que já atravessamos momentos difíceis que pareciam impossíveis de suportar. Já recebemos forças quando pensávamos que não conseguiríamos continuar. Já vimos portas se abrirem e respostas surgirem no tempo certo do Senhor. Por isso que eu falo para você, né? A mão do Senhor nos sustentou até aqui, né? E é por isso que nós temos que trazer a nossa

memória, nós temos que lembrar de tudo que Deus já nos fez. E lembrar das coisas do passado, lembrar das portas que foram abertas pelo Senhor, das respostas de oração, dos milagres diários que recebemos, lembrar não por nostalgia, mas para renovar a nossa confiança, renovar a nossa fé, para enfrentar as preocupações, os desafios, aquelas questões que nós estamos passando de dificuldades. Bom, a gratidão, você sabe, que transforma a maneira como enxergamos o presente. Quando reconhecemos as bênçãos de Deus, nosso coração deixa de viver apenas na ansiedade pelo amanhã, por aquilo que falta, por aquilo que nós estamos querendo, que estamos na ansiedade de querer. Isso, nós passamos a perceber que o mesmo Deus que cuidou da gente no passado, que você olhou, que você lembra, que traz à tua memória, ele continua cuidando da gente agora. Mesmo em períodos difíceis, ainda existem sinais da bondade de Deus ao nosso redor. É só você prestar atenção, é só você lembrar daquilo que você já passou, daquilo que você já enfrentou. E é importante a gente falar que devemos olhar para trás, devemos focar em algumas coisas, sim. Lembra só, quando olhamos para trás, eu vou repetir porque isso aqui é muito importante, né? Em meio às dificuldades, em meio às dores, em meio aos momentos difíceis que você está vivendo, quando olhamos para trás, fizemos uma pausa na nossa vida, do presente, e deixamos de perceber as coisas do futuro, nós não queremos voltar a lembrar do sofrimento que passamos. Não é isso, esse o propósito da mensagem hoje. Nós vamos olhar para os momentos difíceis que passamos, mas nós vamos olhar para fortalecer a nossa fé, para ver que Deus nos guardou quando nós não tínhamos mais o controle da situação. Que Deus, nos momentos difíceis, nos ajudou a suportar esses momentos que pareciam impossíveis. Já recebemos forças quando não conseguimos mais continuar. Quando a gente pensou que não daria mais para andar, para continuar. Já vimos então as portas se abrirem, as respostas chegarem, os milagres acontecerem. É por isso que nós temos que entender que tudo isso revelou a presença de Deus na nossa vida. Muitas vezes, o milagre que esperamos, o milagre que você está esperando, aquela promoção, aquela conquista, aquilo tudo que você está orando e desejando, impede também e nos cega. Isso nos deixa cegos de valorizar os milagres que já recebemos. Deus nunca deixa de agir. Ainda que nem tudo esteja resolvido, nós podemos descansar sabendo que o Senhor permanece fiel. Quem aprende a reconhecer os cuidados de Deus no caminho, fortalece a fé para continuar caminhando. Então é por isso que eu falo para você, reserve alguns minutos para agradecer a Deus. Anote as respostas de oração que Deus vem trazendo para você. Compartilhe o testemunho da tua vida também e evite, principalmente, a focar apenas naquilo que está faltando. Traga a tua memória, traga de volta tudo o que o Senhor já fez e a tua fé vai se renovar, a tua fé vai se fortalecer e você vai acreditar que viverá milagres mais uma vez. É isso que a gente fala, é isso que eu destaco para você. Você consegue lembrar? Você consegue perceber? Você lembra? É uma pergunta que eu falo para você. Você lembra? Será que você lembra do que Deus já fez por você, pela tua família, pela tua saúde, pela tua vida financeira, pelo problema que você enfrentou no passado? Então, se você consegue lembrar, você pode orar para o Senhor e pedir para Ele não deixar você esquecer tudo o que você já viveu diante da fé. É por isso que eu falo, se não fosse a mão do Senhor, você não estaria aqui, nós não estaríamos aqui, porque temos fé no Senhor e podemos trazer a nossa memória sim, porque nós já tivemos muitos milagres, muitos testemunhas, muitos momentos maravilhosos em que a nossa fé se renovou e que viveremos milagres mais uma vez.

E você pode confiar, você pode acreditar, você pode ter certeza que isso vai acontecer na tua vida. Mas é importante, olhe para lembrar do que Deus já fez por você. Deus tem te encontrado, Deus abriu portas para você, vários livramentos que você já passou, foi a mão de Deus não deixando você cair. É só você lembrar então que é a mão do Senhor que te conduziu até aqui. Bom dia e uma abençoada segunda-feira.

0: Bom, é mais ou menos assim, né, que acontece na nossa vida, né? É difícil ser constante. Como o início desse louvor aqui, Não Me Deixe Esquecer, da Valesca Maísa, é quase impossível se manter de pé quando nós estamos passando por um momento de dificuldade, né? Ansiedades, preocupações, lutando forte contra as adversidades da vida, as coisas que a gente passa. E cada um sabe como é passar por isso, né? A esperança muitas vezes se vai embora, a vontade é de desistir, é de parar, é de não continuar, mas nós devemos lembrar daquilo que Deus fez por nós. Por isso que nós temos aqui um convite. É um convite para reconhecer o que Deus já fez por cada um de nós. Porque o que Deus já fez por você também. O Salmo 103, no versículo 2, fala isso. Bendiga o Senhor a minha alma e não esqueça de nenhuma de suas bênçãos. Será que você lembra tudo o que Deus já fez por você? Eu sei que você está passando por um momento complicado aí, né? Como a gente fala, um momento, uma dificuldade. Pode ser na vida financeira, na vida familiar, na vida sentimental, né? Em alguma área da vida que muitas vezes a gente fica ali. E tem às vezes que passamos por uma ansiedade que nem sabemos o porquê, né? Só queremos alguma coisa que conforte. E aí, para confortar isso, essa ansiedade que você não sabe o que está faltando, é a presença de Deus. É por isso que você tem que trazer de volta à sua memória tudo aquilo que Deus já fez na tua vida, para renovar a tua fé e saber que você viverá milagres mais uma vez. Basta você acreditar, basta você confiar, basta você lembrar disso e tomar posse para não se esquecer. Em oração você pode pedir: não me deixe esquecer, Senhor, de tudo que eu já vivi, porque se não fosse a tua mão, eu não estaria aqui, presente neste momento. Eu quero que o Senhor me ajude a trazer à memória tudo o que o Senhor já fez na minha vida, para minha fé se renovar e entender que eu vou viver milagres mais uma vez com a bondade e a misericórdia do Senhor. Bom dia para vocês, minha gente. Uma abençoada segunda-feira. E nós seguimos por aqui, então, lembrando, relembrando, indo ao passado, não por nostalgia, nem para voltar a lembrar daquilo que nos fez sofrer, né? Mas só para renovar a nossa confiança. É isso que nós temos que fazer. É isso que nós temos que lembrar, tá? Que você possa lembrar, não por nostalgia, e nem para lembrar daquilo que te feriu, naquele momento difícil, mas para lembrar que Deus, que esteve contigo naqueles momentos, quantas vezes Deus nos guardou sem que tivéssemos o controle da situação? Quantas vezes você já atravessou momentos difíceis que pareciam impossíveis de suportar? Já percebeu que você recebeu forças quando pensava que não conseguiria mais continuar? Já viu portas abertas, respostas chegarem no tempo certo de Deus? Então, é por isso que nós podemos renovar a nossa confiança e a nossa fé em Deus. E temos que olhar para o passado, sim. Alguns momentos a gente tem que parar no presente, a situação está difícil, o momento é complicado, e a gente lembra: opa, já passei por esse momento também, já passei por algo mais difícil, mais complicado, já passei por algo mais dolorido, e Deus me sustentou. Não vai ser agora que eu vou desistir, não vai ser agora que eu vou parar, porque Deus esteve comigo. Então é por isso que nós temos que entender, né? Continuar, se manter firmes e acreditar. E lembrar, dá uma passadinha lá no passado para não se esquecer de tudo que você já viveu. E agradecer, reconhecer com agradecimento a bondade do Senhor. É isso, minha gente. 10 horas e 25 minutinhos. Vamos seguindo por aqui, então, com a Verdes Mares FM e a sua 87.9. Tá certo? Olha, a gente vai de música. Daqui a pouquinho nós estaremos de volta com a continuidade do nosso programa por aqui.
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Olha aí, você conferindo com a gente, Diego e Vitor Hugo, a música com Bruno e Marrone, Facas. Agora são 10 horas mais 29 minutinhos, 10h29, temperatura ainda de 15 graus, hein? Não mudou por aqui, 15 graus a temperatura no balneário Arroio do Silva. Deve permanecer assim e com diminuição, tá, pessoal? Isso mesmo, tá? 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

0: 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Agora são exatamente 10h30, tá? Temperatura de 15 graus aqui no Arroio do Silva, friozinho, tá? A sensação térmica é menor, porque tá aquele friozinho com o ventinho sul soprando. Hoje ainda vamos ter a probabilidade de tempo nublado, possibilidade de chuviscos, chuvinha fraca ainda. Mas já com a mudança no tempo a partir de amanhã, onde o sol deve aparecer e as temperaturas vão diminuir. As mínimas já podem chegar aí entre 8 e 9 graus e as máximas não devem cruzar a casa dos 17 a 18 graus amanhã aqui em Balneário Arroio do Silva. Então prepare, hein? Prepare aí o fogão a lenha, prepare o casaco, prepare, né, a jaqueta, prepare as cobertas, aquele cafezinho, aquele chimarrão, a comida quente, porque o friozinho volta aí a semana inteira, tá? Semana inteira as mínimas devem ficar aí na casa dos 8 a 9 graus de mínima e as máximas não devem passar da casa dos 17, 18, máximo 20 aí, tá? Realmente, chegando aí com o outono com cara de inverno. Isso que nós estamos ainda com mais 30 e poucos dias de outono. O inverno só vai começar aí em junho. Aí nós vamos com junho inteiro, junho, né? Metade de junho ali quando começa, julho inteiro, agosto inteiro e um pedaço de setembro de inverno. 3 meses, tá? Aí as informações pra vocês então, meus amigos e minhas amigas. 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
0: Rainha musical por aqui.

0: Olha a música pra você curtir aqui com a gente. A moça do supermercado. Alô, moça do supermercado, tá me ouvindo aí? Bom dia pra você também, tá? E bom dia pra todos que estão curtindo aqui o nosso Bom Dia Cidade da Verdes Mares FM, pessoal. Eita, segura um pouco então, você tá gastando demais aí, tá? 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Vamos de música, daqui a pouco a gente volta, 18 para as 11.
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Kid Solidão, banda San Marino. Aí o San Marino vai estar por aí, né, cara? Isso, vai estar por aqui. O San Marino mesmo? É o titular ali, não é o genérico? Não, é o titular mesmo, né? É o absoluto, é o de marca mesmo. É o original.

0: Festa do Peixe, aqui em Balneário Arroio do Silva, na quinta-feira, na Escolha da Rainha, se não me engano, dia 2, né? Isso, dia 2. Nós teremos aí, então, um Samarino aqui, pro pessoal poder se divertir, pessoal dançar, curtir, né? Legal. E aí a gente vai fazendo aquele convite pra vocês, que tem aí, então, um Samarino, dia 2, dia 3 é o Cleiton e Camargo, dia 4 é a Bia Soseki. Ou Soquete, né? Eu acho que é Soseki. E ainda no dia 5, que é no domingo, Samuel Rosa, ex-vocalista do Skank, fazendo aquele som muito legal e o convite pra todos vocês aí, tá? Beleza? Vamos fazer um intervalinho por aqui, tá, gurizada? Daqui a pouco nós estaremos de volta na continuidade aqui do nosso programa. Fique com a gente, intervalo, e a gente volta já, já.
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0: Vamos nessa, minha gente. Tamo de volta por aqui, você ligado na Verdes Mares FM. Então, agora 10 horas mais 51 minutinhos. 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Nós vamos continuando aqui com mais música, então. 10 horas e 53 minutos, já tem curiosidades do dia pra você que gosta das curiosidades, né? É legal ficar aí sabendo de algumas coisas que são do passado, aquilo que é presente, o que é lembrado, o que é comemorado. E você fica com a gente aqui na Verdes Mares FM, porque é bom demais. Vamos de música, tem Diego Vitor Hugo no nosso programa.
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0: Aí o entregador de flor, Diego Vitor Hugo. Bom dia! Bom dia pra você que tá acompanhando aqui a gente. 3 minutinhos faltando pras 11 horas da manhã. É, tá chegando meio-dia. E a gente tá sempre falando aí, né, pra você se preparar pro almoço. 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Acho que eu vou ter que pegar essa marmita fit aí, porque, né? Perder aí 10 quilos não é fácil, gente. Eu vou ter que começar a fazer uma alimentação balanceada, que a coisa tá feia. Quem me vê lá na academia, né? Tem as minhas amigas que às vezes vão lá e me observam na academia lá. Me observam, que eu digo, me veem na academia, né? Que eu cumprimento, que eu falo, que eu vejo elas também na academia. E elas percebem, né, que a coisa tá feia. Agora é a base da alimentação, né? Tem jeito. O problema é focar na alimentação no inverno, não é verdade? Ô, barbaridade. Vamos que vamos, gurizada. É isso aí, não tem jeito. 1 minutinho pras 11 horas da manhã. Tocar uma do Eduardo Costa aqui, daqui a pouco a gente volta.
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0: Eduardo Costa, já falei e tá falado. Música pra você curtir aqui com a gente na Verdes Mares FM. Antes das curiosidades do dia, vou tocar mais uma pra vocês aqui então, hein?
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0: Marcos e Belucci e Matheus e Cauã.

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4: Pois bem, minha gente, vamos aqui então de curiosidades do dia. Vamos trazer as curiosidades desta segunda-feira, do 18º dia do 5º mês do ano de 2026. É isso mesmo, 18 de maio é o 18º dia do 5º mês do ano, tá? Nós estamos aí no 138º dia do ano. Representado em números romanos, 138 fica 1C, 3X, 1V e 3 risquinhos. Faltam 227 dias para acabar este ano de 2026, tá? Pessoal, olha só, nós tivemos em 1695, anote aí, 1695, no dia 18 de maio, teve um terremoto Liffen, né? Ou Linfen, de 1695 em Shanxi, na China, causando danos extremos e matando pelo menos 52 mil pessoas, tá? Isso foi um terremoto, então, que acabou causando bastante estragos aí lá na China em 1695, 52 mil pessoas aqui, segundo os dados, acabaram vindo a falecer. Nós tivemos também aí em 1927, no dia 18 de maio, o massacre de Batschool, tá? O massacre de Batschool, ou a explosão de Batschool, foi o maior massacre nos Estados Unidos antes do atentado de Oklahoma City. 45 pessoas, incluindo muitas crianças, são mortas por bombas colocadas por membros do Conselho Escolar descontentes em Michigan, nos Estados Unidos. Que tristeza, né? 45 pessoas, incluindo muitas crianças, lá em 1927, por um Conselho Escolar descontente. Foram bombas que foram colocadas lá nos Estados Unidos, né? Nós tivemos aí, então, em 1944... Após 7 dias da quarta batalha, os paraquedistas alemães evacuam Monte Cassino, que ficou conhecida como a Batalha de Monte Cassino, que fica a 130 quilômetros a sudeste de Roma. Então a Batalha de Monte Cassino acabou sendo evacuada após 7 dias da quarta batalha em 1944. Em 1980, o Monte Santa Helena é um vulcão ativo localizado no condado aí de Washington, região noroeste dos Estados Unidos, situado aí a mais ou menos aí 150 quilômetros ao sul da cidade de Seattle. Ele entrou em erupção em 18 de maio de 1980, acabou matando 57 pessoas com essa erupção do vulcão Monte Santa Helena. Nós tivemos em 2018, no dia 18 de maio, mais de 100 pessoas morreram após o voo cubana cair próximo de Havana, na Cuba, né? Próximo de Havana mesmo, na Cuba. Então tivemos esse desastre aéreo, mais de 100 pessoas acabaram vindo a falecer. Aniversariantes do dia, quem nasceu no dia 18 de maio de 1920 e veio a falecer em 2005, no dia 2 de abril. O nome de nascimento é Carol, isso mesmo, Carol Joseph Votila. O Botija é o mais conhecido como São João Paulo II, apenas como João Paulo II, Papa da Igreja Católica, onde ficou aí então de 1978 até 2005, 26 anos, o Papa João Paulo II. Vindo a falecer aos 84 anos de idade, ele era aniversariante do dia 18 de maio. Em eventos e curiosidades aqui que a gente tem, pessoal, hoje é Dia Internacional dos Museus, tá? No dia 18 de maio. Dia Internacional dos Museus, hoje é dia da luta antimanicomial, é um movimento antimanicomial, é um movimento social na luta pelos direitos de pessoas em sofrimento mental e advoga pelo fim da lógica manicomial nos cuidados da saúde. E hoje também, como a gente já falou no começo,

Esse do nosso programa é Dia Nacional de Combate ao Abuso e Exploração Sexual de Crianças e Adolescentes. O abuso e a exploração sexual infanto-juvenil. Trazendo aqui em destaques nesta segunda-feira. Tá? Hoje, em fases da lua, nós estamos começando a lua crescente. Ela está com 5% visível e vai até o dia 23 de maio, no sábado, onde às 8 da manhã começa o quarto crescente. E daí na outra semana, dia 31, né, no último dia do mês de maio, às quase 6 da manhã nós teremos a fase de lua cheia. São aqui os destaques que a gente tem, as informações e a movimentação que a gente falou para você aqui das curiosidades do dia. 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São as curiosidades do dia que a gente trouxe aqui na Verdes Mares FM, na sua 87.9. Agora são 11 horas e 17 minutinhos, eu vou tocar mais música pra você e depois nós voltamos, tá, pessoal? Isso mesmo, depois nós voltamos então trazendo e finalizando aqui a nossa programação. Deixa eu tocar uma do Rio Negro e Solimões com Emílio Eduardo e a gente volta já.

Você que tá curtindo com a gente. Rio Negro e Solimões e Emílio Eduardo, Castelo de Sonho. São 11 horas, mais 20 minutinhos. E por aqui a gente vai ficando, né, com a nossa programação de hoje. Agradecendo a vocês que estiveram na nossa companhia aqui, estiveram ligados no nosso programa, no nosso Bom Dia Cidade, no Cidade Alerta também. E a gente vai trazendo todas as informações, tá certo? Seguimos aqui, tocando música pra vocês. Tem a programação aí também da nossa colega Evelyn. Logo, logo ela vai estar retornando aí, né? Tá passando por um probleminha de saúde, mas logo, logo estará por aqui. Mas tem os colaboradores dela, tem música pra você curtir, tem aqui toda a programação. Daqui a pouquinho, a partir da 1 da tarde, tem o pastor Gilmar também fazendo a programação aí da Igreja do Evangelho Quadrangular. E nós, aqui no finalzinho da tarde, nossa colega Tati também estará por aqui, aí por volta das 18 horas, trazendo mais informações, mais música e também os seus colaboradores. Pessoal, fazer o seguinte, fiquem todos com Deus. Deus abençoe essa segunda-feira, essa semana maravilhosa. Não esquecemos aí, né, de olhar um pouquinho para trás, olhar um pouquinho para o passado, não para reviver, né, as dores, mas sim para lembrar de tudo que Deus tem feito na nossa vida, tem nos sustentado, tá? Muitas vezes nós estamos focados no futuro ou focados apenas naqueles momentos de dificuldades que estamos enfrentando e esquecemos das bênçãos que o Senhor nosso Deus já nos deu, já nos trouxe, já nos ajudou. E nós precisamos fazer um exercício de relembrar algumas partes. E é isso que a gente tem para falar para vocês, tá certo? Não esqueça de lembrar quantas vezes Deus já estendeu a mão e te ajudou de alguma maneira. 11 horas e 22 minutinhos, olha, pessoal, foi encontrado, tá? Lá na região da Escola do Jardim Atlântico, a carteira de trabalho aqui, né? Com a parte também, conta de luz, aqui alguns documentos em nome aqui de Pedro Giovanni Paul, tá? Pedro Giovanni Paul. A carteira de trabalho, né, foi encontrada aí então, e se alguém conhecer aí o Pedro Giovanni Paul, tá aqui então, os seus documentos estão aqui na Verdes Mares FM, tá ok? Vou deixando a última do Sorriso Lindo, o Cabelão Preto, e a gente volta, se Deus quiser, amanhã cedinho com todos vocês. Beijo, beijo, gente!

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0: Obrigado, Jorge.
1: Prazer cantar com vocês, Kleber Cauã. 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Beijo, gente.
0: Obrigado, obrigado.
1: Cara, imagina, velho.
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0: audiência. Obrigado por você estar aqui comigo, eu e o Juninho, fazendo aqui o programa Pare e Pense, um programa da Igreja do Evangelho Quadrangular, que tem por objetivo levar para você sempre uma palavra de fé, de esperança e aquela palavra amiga que leva você a acreditar cada vez mais que tudo é possível na presença de Deus. Estamos com Jesus? Estamos com certeza do lado certo e podemos vencer todas as nossas barreiras e dificuldades. E para não perdermos o nosso entusiasmo, vamos aí fazer hoje o melhor dia de nossas vidas e com certeza Deus vai te ajudar para que você faça o teu melhor. Boa tarde, Juninho.
1: Boa tarde, Pastor Gilmar, muito boa tarde a todos os ouvintes, muito boa tarde, povo Arroio Silvense. Estamos de volta aí nessa segunda-feira, dia 18 de maio. Sexta-feira nós não tivemos o programa ao vivo, mas você ficou aqui com os nossos louvores.
0: Exato.
1: Com o recado dos nossos apoiadores, com o lembrete sobre os horários de culto, né? Mas hoje estamos aqui em corpo, alma, espírito.
0: Iniciando mais uma semana de trabalho, né?
1: Exatamente, a penúltima semana de maio, Pastor.
0: Opa, tá chegando o final. Tá chegando o meio do ano, gente.
1: Tá chegando meio do ano.
0: Meio Exatamente. Do ano, tá chegando.
1: Demorou, mas chegou.
0: Parece
1: rápido.
0: Que foi ontem que a gente começou janeiro, não é?
1: Pois é.
0: Mas fosse um estalinho de dedo.
1: Tava,
0: né?
1: Ali ontem ainda comemorando, né? Virada do ano,
0: comendo ainda aquele churrasquinho.
1: Exatamente. Né?
0: Tomando aquele refrigerante.
1: Fazendo aquele carreteiro no dia seguinte, que é o que sobrou do churrasco.
0: É isso aí. E já estamos chegando no meio do ano. Mas não podemos desistir nem desanimar. Vivamos a cada dia, né, o melhor dia de nossas vidas. E para começar aí o nosso programa aí com todo vapor, com toda a força, ouça essa palavra de reflexão. A bondade ilumina. O mundo inteiro é uma gigantesca sala de projeção. Algumas pessoas projetam sombras, outras projetam luz. Alguns plantam sorrisos, benemerências. Outros semeiam lágrimas e destruição. A escolha é sempre nossa, no mistério da liberdade. Consciente ou inconscientemente, jogamos sobre os outros a luz ou a sombra do nosso próprio eu. Quem é bom, compreensivo e generoso projeta esta aura positiva, essa bênção, essa unção positiva sobre a vida das outras pessoas. Quem é maldoso, vingativo, rebelde, reflete energias negativas à sua volta. Julgamos e analisamos o próximo através dos nossos prismas e da nossa ótica pessoal. Um porão escuro sempre nos atemoriza, e todos gostam de adentrar em uma sala iluminada, simpática, bem arejada, porque escurecer a vida dos outros e a nossa se podemos brilhar como estrelas do céu, iluminando as noites? Aí está algo realmente para a gente meditar, refletir e pensar um pouquinho. O que eu estou projetando? O que eu estou projetando da minha vida? Luz ou trevas? Alegria ou tristeza? Sofrimento ou alívio? Paz ou guerra? O que eu estou projetando na vida das outras pessoas que estão ao meu redor? Pare e pense um pouquinho. Quem sabe hoje é uma oportunidade para você mudar essa trajetória, essa história da tua vida. Vamos aí aos nossos apoiadores, Juninho. A gente volta em seguidinha aí com vocês.
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0: Estamos de volta aí, gente. 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Deus abençoe todos vocês que estão aí conosco. 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Deus abençoe vocês grandemente, no nome de Jesus. Muito bem, Juninho, nós vamos aí com o primeiro bloco musical, vamos aí com o oferecimento aí para os nossos aniversariantes, e eu tenho uma aniversariante aí, deixa eu ver se é exatamente do dia de hoje.
1: É, dá uma olhada desde o dia 15 aí.
0: Pastor. Já olhei. Já olhei e não tem ninguém. Ah. Dia 18 é hoje, né?
1: Hoje é dia 18.
0: Então exatamente. É hoje que a pastora Aline Domingos, esposa do pastor Reinaldo, está completando mais um ano de vida ali da Igreja Apostólica Caminho de Deus. Que Deus abençoe, pastora Aline, dê muita saúde, muita paz, muita alegria. E a todos os demais que porventura estejam aí nos ouvindo, recebam também o nosso abraço e o nosso carinho. Boa tarde, Juninho. Temos mais alguma coisa para hoje aí?
1: Então, a gente teve nesse fim de semana aí o aniversário do município de Santa Maria, né? Tem uma gauchada que é de lá,
0: né? Rio Grande do Sul.
1: Rio Grande do Sul, isso mesmo. A gente teve no dia
0: 15... Terra das faculdades.
1: O Diz, é? É verdade, tem até a Federal de Santa Maria, né?
0: Tem, é forte o negócio.
1: A gente teve no dia 15 de maio uma coisa interessante, né? A gente tá com uma campanha ali na igreja, né, pastor? Campanha em torno do quê?
0: Da família.
1: Da família, e a gente teve no dia...
0: foi o dia...
1: Dia Mundial da Família.
0: Da Família.
1: No dia 15 de maio.
0: Exatamente.
1: Né? E hoje, no dia 18 de maio... Aliás, no dia 16 de maio, a gente teve... o aniversário de uma pessoa muito abençoada, e é ela que vai dominar aí o nosso primeiro bloco musical. Foi aniversário da cantora, e não sei se ela é chamada pastora também, a Ana, eu conheço ela como pandora, né? Cantora. A Ana Paula Valadão.
0: Pastora também.
1: Pastora também?
0: Isso.
1: Então tá bom. Perdão, Ana Paula. A gente vai então com dobradinha.
0: Ela tá ouvindo nós lá, com
1: não,
0: certeza.
1: Desculpa, tá? Perdão, né? De coração. A gente vai começar então com Preciso de Ti, do Diante do Trono.
0: Boa.
1: Com a Ana Paula, e depois nós vamos para Coração Igual ao Teu.
0: Boa, tá também.
1: Também dela.
0: Maravilha.
1: Com o Diante do Trono.
0: Vamos com essas duas lindas canções e a gente volta aí em seguidinha.
1: E dedicando a quem? A quem?
0: A quem?
1: A pastora?
0: Pastora Aline, claro.
1: Pastora Aline, então. Pastora, que você
0: Pastora
1: continue.
0: Aline, esposa do pastor Reinaldo. Às vezes a pessoa conhece mais o marido do que a esposa, né? Mas
1: acontece.
0: Ela também é pastora e ela está... cuidando, pastoreando a igreja aqui, a Igreja Apostólica Caminho de Deus, ali aqui do Balneário Arroio do Silva, né?
1: Então, pastora, que você continue sendo abençoada para abençoar ainda mais vidas aqui no Arroio do Silva e até além do Arroio do Silva, né? Vamos falar do mundo, Araranguá, né?
0: Opa.
1: E Maracajá e, enfim, internacionalmente,
0: então,
1: né?
0: Então, onde é que é o nosso mundo, né?
1: Pois é.
0: É o nosso redor.
1: Criciúma ali no máximo, né?
0: O meu mundo é o meu redor, né?
1: Não, o teu vai até a serra, pastor.
0: Então, misericórdia.
1: Tu não... Mas, enfim, pastora, tudo de bom, tá bom? Que Deus venha te abençoar muito nesse novo ano que se inicia.
0: Isto.
1: Muita saúde, muita prosperidade, muita sabedoria.
0: Com certeza.
1: E, enfim, que você venha celebrar hoje esse dia com as pessoas que ama, que importam pra você. Amém?
0: A gente volta em seguidinha, fique aí conosco.

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Muito bem, estamos de volta aí, depois de você ouvir esses lindos louvores e oferecimentos aí aos nossos aniversariantes. Agora quero agradecer em primeiro lugar a todos que ontem estavam no culto, um culto muito abençoado. Quero agradecer ali ao grupo familiar lá da casa do irmão Serginho, né, que ontem fizeram uma apresentação de louvor ali, muito linda, com a irmã Veronica, o irmão Eliel e também com o nosso irmão Jair, que ontem ministrou uma palavra muito abençoada aos nossos corações ali. E com certeza Deus está abençoando, né? Ontem, mesmo com aquele frio, com aquela chuva ruinzinho que estava o tempo, a igreja estava praticamente cheia, lotada ali, as cadeiras todas praticamente cheias. E eu louvo a Deus porque Deus tem dado respostas, né, para os nossos trabalhos. E lembrando que terça-feira agora, nós temos ali na igreja a primeira escola de líderes que nós vamos ministrar. Queremos contar com a tua presença, contar com a tua participação, mesmo que por algum motivo você diga assim: ah, mas eu não quero ser líder, pastor. Mas vá para aprender, vá para conhecer mais, vá para se informar mais a respeito do trabalho de ganhar almas para Jesus. Porque grupos familiares não é só para fazer reuniões sociais, não é só para reunir os irmãos que já

0: da igreja. Isso aí a gente faz na igreja. A gente quer fazer cada grupo familiar transformar num lugar de evangelismo, de ganhar almas para Jesus. Esse é o nosso principal objetivo aqui nessa terra: ser salvo e ganharmos almas também para o reino de Deus, através da palavra, do testemunho, da fé e falando do quão Jesus é maravilhoso em nossas vidas e como ele se entregou, como ele deu a sua vida morrendo na cruz do Calvário por nós. Então, terça-feira, nossa primeira escola de líderes, e nós queremos ministrar ali para você. Uma terça-feira vai ser escola de líderes, outra terça-feira vai ser nosso tempo a sós com Deus ali, com os homens e as mulheres, cada um lá no seu canto, para juntos cantarmos, adorarmos a Deus e ministrarmos ali uma palavra de crescimento para o nosso coração, de nos aproximarmos cada vez mais de Jesus neste mundo, em nome de Jesus, tá bom? E quinta-feira é o grande culto vivendo as maravilhas de Deus. Não falte, esteja conosco ali, participando, sendo abençoado, sendo alcançado pela graça e pela misericórdia do Senhor Jesus Cristo. Tá bom? Que Deus abençoe a todos e que nós tenhamos aí uma semana muito, mas muito mesmo, abençoada. E nós vamos já em seguida, aí, Juninho, entrarmos então com o momento de reflexão, momento da palavra de Deus para o teu coração.
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0: Muito bem, hoje a palavra que eu tenho para ministrar ao teu coração está em Hebreus capítulo 11, versículo 13 ao 16, que diz assim: claro que eu estarei lendo aqui de uma forma compacta, mas você pode fazer essa leitura por inteiro aí na sua casa. Todos esses, as testemunhas da fé, confessaram que eram estrangeiros e peregrinos aqui na terra. Deus não se envergonha deles de se chamar seu Deus, porque já lhes preparou uma cidade. Para nós entendermos e compartilharmos aqui essa palavra, ouça essa palavra de reflexão. A casa eterna. Logo após a Segunda Guerra Mundial, ao visitar um amigo em Londres, o meu avô viu muitas casas que foram destruídas por bombas. Passando por uma rua devastada, eles observaram os escombros de uma casa na qual apenas algumas partes das paredes do térreo permaneceram, junto com a estrutura da porta da frente. Acima dela, o dono havia entalhado o seguinte texto bíblico: porque sabemos que, se a nossa casa terrestre deste mundo, deste tabernáculo, se desfizer, teremos de Deus um edifício, uma casa não feita por mãos humanas, mas eterna nos céus. O que havia acontecido com os habitantes daquela casa? Eles puderam refugiar-se em um abrigo? Meu avô nunca descobriu isso, mas o testemunho acima da porta deu a certeza da fé deles nas promessas de Deus. O tabernáculo do qual o apóstolo falou é o corpo, a parte exterior da nossa alma e espírito. Quando um crente morre e o seu corpo vira pó, a sua alma é recebida pelo Senhor Jesus no paraíso, de acordo com as promessas feitas ao homem malfeitor que estava pregado junto com Jesus ali ao lado dele, arrependido. Ela descansa com o Senhor Jesus, aguardando o dia glorioso.

0: quando o seu poder será revelado na ressurreição dos mortos e na transformação dos vivos. Ele irá dar-lhes um corpo novo, glorioso, a casa permanente para as suas almas. Esse não será mais um frágil e corruptível tabernáculo, mas um edifício eterno. E nessa nova condição, todos os que foram salvos pela fé no Senhor Jesus irão residir para sempre na casa do Pai. É por aí o caminho que nós estamos percorrendo, né? Buscando chegar um dia neste lugar, chegar um dia nessa casa espiritual, neste lugar espiritual nos céus, esta casa que um dia o Senhor foi nos preparar para que um dia nós possamos estar com Ele. Portanto, querido ouvinte, se você ainda tem dúvidas para onde você vai, ou se a tua casa terrena, a tua casa material se desfizer aqui, que é basicamente falando diretamente do nosso corpo físico, onde o nosso espírito, a nossa alma habita, se um dia tudo isso se desfizer, para onde você está indo? Para quem você está indo? As palavras do apóstolo Pedro, quando respondeu para Jesus, quando Jesus disse: vocês querem ir também? Querem me deixar? Pedro então chega perto de Jesus e diz as seguintes palavras: Senhor, para quem iremos nós? Tu tens as palavras de vida eterna. Portanto, amigo ouvinte, querido ouvinte, não adianta nós querermos ir por A, por B, por C, por D, não adianta. Nosso caminho é Jesus. Ele é o único caminho. A palavra de Deus declara isso para todos nós. Eu sou o caminho, a verdade e a vida. E ninguém vai ao Pai se não for por mim. Pare e pense um pouquinho. Reflita aí nessa palavra. E acredite, creia que com Jesus nós podemos tudo. Vamos ao momento de oração, vamos falar com Deus.
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0: Bendito Deus e querido Pai, oramos agora, Senhor, unindo a nossa fé, unindo, Senhor, a nossa esperança em Ti, Jesus. Nós oramos agora e clamamos por todos os nossos ouvintes, os doentes, os cansados, os oprimidos, sobrecarregados, aqueles que estão, Senhor, atravessando um vale de sombra e de morte. Amado e querido Deus, alcança estas pessoas, Pai, que estão nos ouvindo agora, e estes cuja peça de roupa, documento ou fotografia estão aí também, Senhor, diante do rádio, e estes cujos nomes também estão aqui em minhas mãos, onde eles estiverem, sejam alcançados. Unja esta água que alguém vai beber logo em seguida, Senhor, a esta oração. Nós oramos, nós te pedimos, em nome de Jesus, nós te agradecemos agora e sempre. Amém e graças a Deus.
2: Muito bem, caros ouvintes, ficamos agora para finalizar o programa com um louvor do Ministério Vineyard, vinhedo, né, ou vinícola em português, Reina em Mim. Se Deus quiser, amanhã estaremos aqui de volta e espero que vocês estejam do outro lado aí também. Forte abraço, tchau, tchau.

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1: 13 horas e 59 minutos.
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2: É segunda-feira. Que você tenha uma segunda-feira excepcional. E vamos tocar sempre o melhor das bandas aqui. Bandas do Sul do Brasil, pra você no Bandas e Companhia. Comigo, a apresentação de Nando Pinheiro. Muitos me chamam de a voz da motivação. Quer conhecer um pouco mais do meu trabalho? Basta acessar aí, @ Nando Pinheiro Oficial, me seguir no Instagram e falar se você está gostando do nosso programa. Sem dúvida nenhuma, tocando o melhor das bandas do Sul. Aqui, pra você.
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0: Bom demais, bom
1: obrigado,
0: demais.
1: Obrigado, Rick Martins, meu irmãozinho.
0: Obrigado, meu irmão.
2: Somente as melhores. Fica ligado que daqui a pouco eu volto com muito mais sucessos aqui. 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
4: 14 horas e 17 minutos.
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2: Bandas e Companhia, tocando o que há de melhor pra você. De volta aqui, Nando Pinheiro. Vem que tem músicas de bandas, vem que tem
12: as melhores da regionalidade do sul do Brasil. Bandas e Companhia, vamos conferir as próximas músicas. 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

0: E aí, tá gostando da nossa programação? Espero que sim. Ó, daqui a pouco eu estou de volta com mais Bandas e Companhia. Não saia daí! 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
1: 14 horas e 36 minutos.
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4: De volta, Nando Pinheiro. A música não para. Vamos tocar já na sequência mais grandes sucessos. Porque você está junto comigo em Bandas e Companhia.
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0: legal saber que você está na melhor programação do seu rádio. Fica ligado que daqui a pouco tem mais bandas e companhia para você que se liga nessa rádio. É já já, hein? Não sai da frequência. Bandas e companhia.
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2: 14 horas e 53 minutos.
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aqui pra você, músicas de bandas, o que há de melhor no mundo da música, no sul do Brasil, essa cultura rica, bandas e companhia. Vamos já dar início à nossa próxima sequência, confira aí. Bandas.

0: Mangas e Companhia, tocando o que há de melhor para você, chega ao final. Mas não fica triste não, que a próxima edição é logo ali. Já já você ouve muito mais sucessos aqui na programação, mas na próxima edição comigo aqui, eu prometo tocar mais músicas em destaque, Bandas e Companhia. Um abraço, valeu! 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
2: 15 horas e 11 minutos.
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11: E aí, pessoal, beleza? Segunda-feira, tá na hora mais uma edição do Melhora do Sertanejo Universitário com Jonatas Gonçalves durante 2 horas aqui, ó, bem juntinhos pra gente curtir muito som bacana. Tamo chegando. Juntos com a melhor sequência sertaneja.
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1: É música sertaneja pra você curtir a beça todo dia. Gosta do programa? Compartilha pros seus amigos que todo dia tem o Arena Sertaneja aqui no seu dial com o Jonatas Gonçalves.
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3: 15 horas e 31 minutos.
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0: Obrigada, gente. Obrigada, obrigada mesmo.
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2: Mais ou menos assim.

0: Valeu.
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2: Mais uma da Ciclone.
3: Toca o negócio aí.

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1: O melhor da música sertaneja, do jeito que você gosta, do seu artista predileto. Tem os lançamentos para você ficar por dentro das novidades e tem também o que foi sucesso em evidência ainda rolando por aqui no programa Arena Sertaneja.
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3: 15 horas e 53 minutos.
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3: 16 horas e 13 minutos.
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1: Diretamente de Belo Horizonte, Luan Cine 2.0. Pãozinho no céu, vai.

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1: O melhor da música sertaneja, do jeito que você gosta, do seu artista predileto. Tem os lançamentos para você ficar por dentro das novidades e tem também o que foi sucesso em evidência ainda rolando por aqui no programa Arena Sertaneja.
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3: 16:31.
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0: assim, com essa sequência de música sertaneja, a gente vai colocando o ponto final na edição do nosso programa de hoje. Obrigado pela audiência de amizade. Amanhã a gente está de volta na terça-feira. Tchau, gente.
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4: 16 horas e 51 minutos.
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13: Buenas, gauchada amiga de todo o Brasil, estamos começando o nosso programa Morada Campeira, edição desta segunda-feira, e a partir de agora estamos chegando para te fazer companhia com o melhor da música do Rio Grande e a nossa cultura gaúcha. Muito prazer, eu sou seu amigo Wilson Batista, o amigão do povo, e te faço companhia a partir de agora. Prepara o teu chimarrão, porque o meu já está preparado, e vamos abrindo as cancelas do nosso programa de hoje. Márcio Machado, Última Gineteada e Grupo Canção Nativa, Farrancho na Serra.

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1: Esse bandido pra ser rendiada, num trancão mais ou menos desse jeito.

0: cantando. Solta a voz e canta junto com a gente esse trancão aí, agora.
1: Mas que tal, gauchada do Canção Nativa? Temos junto nesse tranco gaúcho, barbaridade. Uia! Você vamos, tá certo?

ser gaiteiro, meio floreando, barbaridade. Coisa buena, enxada, vamos aproveitando porque o dia já tá chegando, gente. E o tranco continua assim, que é TT.

0: Passa o bumbo, passa o bumbo. Corta a caixa agora, corta a caixa. Aumenta a gaita, meu galo, aumenta a gaita, meu galo. Um pouquinho mais de pandeiro, só um pouquinho de pandeiro. Aí, agora sim. Abre a voz agora, aumenta a voz. Ei, alô, som, alô, som. Agora sim fica bem bom. O que, que achou, patrão?
1: Xeloquedo, pros de bombacha, completando o nosso primeiro bloco do Morada Campeira, aqui na nossa rádio preferida. E a gente segue, daqui a pouco a gente volta com muito mais gaitaço aqui no nosso programa, que tá só começando.
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5: 17 horas e 7 minutos.
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5: Sebamo, prosseguindo com o nosso programa Morada Campeira e o melhor da música chucra do Rio Grande, abraçando você, amigo, por todo o Brasil. Grupo Barbicacho, onde tem bota e bombacha, e Grupo Criolaço, com a participação do Walter Moraes, Criolaço.

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1: 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Por isso, Walter Moraes abre o peito com o grupo Criolaço.
2: E alegria pra mim poder cantar com os colegas do grupo Criolaço.

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1: Rapaziada gaúcha, vou animar um fandango lá na fronteira, na nossa São Borja Velha de Guerra. E olha só o que aconteceu lá, louco velho.

0: Grupo Força do Sul, Baile do Beliscão, e a gente vai seguindo com você aqui na nossa rádio preferida. Este é o nosso programa Morada Campeira, com o melhor da música do Rio Grande.
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3: 17 horas e 22 minutos.
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0: Estamos de volta com o nosso programa Morada Campeira de hoje, e a música do Rio Grande não para. Te aumenta o volume do rádio, porque tá chegando o grupo Rebenque Louco por Vaneira, e depois tem o grupo Temperado a Gaitaço, Mal Adentro.

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0: Kelly Colares e a participação dos mateadores, o baile não pode parar. E ao som deste gaitaço, a gente vai para mais um intervalo e daqui a pouquinho a gente volta.
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3: 17:35.
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0: Estamos de volta com o nosso programa Morada Campeira pra você, feito com muito carinho, música autêntica do Rio Grande, pra você que ouve aqui na nossa rádio preferida, os quatro gaudérios, Vida de Gaiteiro e Marca Fandangueira, Vida de Peão.

0: 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Essa homenagem dos quatro gaudérios, aqueles gaiteiros leio que racham as costas nos fandangos pelo Brasil afora. Gildinho dos Monarcas, Edson Dutra dos Serranos, meu amigo Regis Marques, João Luiz Correia e o tio Gusto, Albino Manique, Berê Martins, também a Berenice Azambuja e a Marinê Siqueira, assim como tantos outros gaiteiros.
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1: Chora, cordona, chora, ao som dos marcadores. 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

0: Os Mateadores Chora Acordeona, completando mais um bloco do nosso programaço Morada Campeira, que daqui a pouquinho está de volta.
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1: 17 horas e 49 minutos.
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9: Buenas, gauchada amiga de todo o Brasil. Programa Morada Campeira de hoje vai chegando ao seu final. Um forte abraço a você e muito obrigado pelo carinho da sua companhia. E vamos deixando as últimas de hoje. Roger Moraes e o grupo Pátria Gaúcha, Balançando a Saia. Sandro Oliveira e a participação do Fernando Montenegro, Visitando o Rio Grande. E o grupo Som do Sul, Ainda Existe um Lugar. Até a próxima, gaúchas e gaúchas, de todas as querências.

0: vencemos, Curitiba.
1: Desse jeito assim, meu bem.

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6: Quanta mãozinha, senhor? Deixa eu ver.
5: Oh! Vamos balançar assim pra ver.
6: Só a paixão, senhor. Olha lá.

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0: muitas vezes nós estamos apaixonados, mas aquela pessoa não quer nada com a gente. Vou dar um conselho para vocês e não esqueçam disso jamais, viu?
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3: Queria cantar uma canção especial. Uma música que fala da família. Dessa raiz tão forte que é a nossa família, né? Essa coisa tão boa. Feliz aquele que tem uma família do seu lado, né? Pra te dar apoio, pra te dar conforto, estrutura. Essa aqui é uma família de origem simples, mas com o principal e o essencial: o amor.
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